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0: 9 e 8. 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
6: 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Segue aí o Hermes Dias nas redes sociais, no Instagram, no arroba Hermes _ Dias. Agora tá na hora do Super Sequência.
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6: Super Sequência. Super Sequência, uma sequência inteirinha com a banda de forró. No Super Sequência de hoje tem forró Rasta Chinela, abrindo com a música Tô Ligando.

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0: Música é legal, né? Brutinha. Fechando Super Sequência desse final de semana. Para participar do Super Sequência, manda uma mensagem para cá no site pedidomusical.com.br. Zé, tem um intervalo agora, daqui a pouquinho mais forró.
1: Tem um intervalo, daqui a pouquinho tem aquelas mulheres apaixonadas, daqui a pouquinho tem um momento da seresta.
0: Verdade, hein, Zé? Daqui a pouquinho, momento da seresta aqui no Forró da Melhor.
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3: 9:24, 99.1 Pompau FM.
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5: 9:26.
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0: De volta ao Forró da Melhor e agora tem momento da seresta. Vou dedicar especialmente pra galera que tá nos barzinhos, né? Pessoal que curte no paredão e também o pessoal que ouve através da internet o nosso programa. Muito obrigado por estar sempre por aqui. O pessoal do Bom e Velho Rádio também curtindo o Momento da Seresta, que tá começando agora aqui na rádio, abrindo o nosso momento de hoje com Kevin Johnny. Farol das Estrelas.
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0: Momento da Seresta desse final de semana, Silvano Salles e a música Defeito Meu. Momento da Seresta todo final de semana aqui no Forró da Melhor. Agora tem um intervalo, daqui a pouquinho tem mais forró pra você curtir, não desgruda, continue por aqui.
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2: 9:43.
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0: De volta ao Forró da Melhor, sacudindo o seu final de semana. Deixando você com o astral lá em cima. A gente abre mais um bloco, tá pintando agora essa música, é legal, hein? Solteirões.

0: Roda Melhor. Luan, estilizado, esperando na janela. Daqui a pouquinho tem Momento TBT. Já já tem um bloco super legal de forró das antigas pra você recordar e matar a saudade.
1: Mas eu fiquei danado de feliz com a moda que tocou aí com o João do Vale. João do Vale, pisa na fulô. Essa moda é uma belezura, tava com a saudade danada. Acabou de tocar, agora é pro povão. João do Vale, pisa na fulô.
0: Então, Zé, esse bloco tava bom demais. Flávio José passou por aqui também. É, a Michelle Andrade. E tem muito forró do bom pra galera curtir ainda hoje. A gente vai fazer um intervalo agora. O intervalo é bem rapidinho. Daqui a pouquinho tem mais Forró da Melhor.
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3: 10 e 1.
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3: Dez e dois.
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0: Já de volta. O intervalo é rapidão. Tem mais forró pra galera curtir. Último bloco do programa. É, tá acabando. Mas o último bloco do programa é muito legal. No último bloco do Forró da Melhor, tem o nosso baú do forró, uma sequência de forró das antigas pra você recordar e matar a saudade. A gente abre o baú de hoje com a banda Som do Norte e a música

0: melhor. Desejo de menina, essa é velhinha. Você curtiu a música Mel, pra gente recordar. Pra fechar o baú do forró, fechando também a edição desse final de semana do Forró da Melhor. Obrigado pela companhia, onde é que você esteja curtindo a nossa rádio. Obrigado pela audiência. Acabou o programa, hein, Zé? Acabou o mico, acabou a pipoca, acabou o programa de forró. Agradecer o povão pela audiência. E o programa tava bom demais. Eu tava aqui pulando que nem azeitona na boca de banguelo. Você continua ligado aqui na rádio, tá chegando mais um companheiro pra levar alegria pro povão. É isso aí, continue curtindo o seu final de semana, de preferência, ligados aqui na rádio. A gente se fala na próxima edição do Forró da Melhor.
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2: 10:19.
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6: 10:36.
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Pombal FM 11 e 7. 11 e 7.

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0: 11:49.
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0: meia-noite 2.
1: 6:02.
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2: Meia-noite e 5.

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0: 6:27.
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0: 6:28.

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2: Meia-noite e 44.

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0: 1:18.
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4: Forró das antigas com Frederiano, pra matar a saudade. Vamos cantar o amor, vamos cantar.

Olha, gente, eu queria pedir licença aqui a vocês pra parar um pouquinho o show e falar que às vezes nós inventamos algumas formas para conversar com pessoas que amamos e que não estão mais presentes em vida. E essa música é uma delas. Sorte que eu pude dizer o quanto eu lhe amava, pai. E quem ainda não faz isso, por timidez, por vergonha, ou até mesmo por vaidade, pode acreditar. Faça isso enquanto é tempo.

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4: 2:46.
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Fok Filiz. Se eu nascesse de novo, eu queria ser o mesmo Mané Luiz. Se eu nascesse de novo e pudesse escolher, mais do que eu sou, eu não queria ser. Eu queria nascer na fazenda da Caiçara, lá em Exu, Pernambuco, mesmo na divisinha do Ceará. É por isso que eu costumo dizer que uma banda minha é pernambucana, a outra banda é cearense. Quando eu... quero nem dizer. Quando eu ficasse taludinho assim, eu queria logo comprar uma sanfona pra ajudar meu pai nos toques, lá nos forró. Eu queria ser filho de Januário mesmo e de Dona Santana. Mais do que eu sou, não queria ser, não, senhor. Se eu nascesse de novo, pudesse escolher? Quando chegasse 1930, eu entrava no colégio. 18 anos de idade, o colégio do pobre é o exército brasileiro. Sentava praça.

Eu queria ser o rei do Baião, mas não era mole não, meu irmão. Quando eu chegasse no Rio de Janeiro em 39, eu ia tocar na zona violenta, a pesada, lá no mangue, correndo pilha nos gringos. Queria ser tudo isso. Oxê, eu queria ser o rei do Baião. Até que uma certa noite chegasse lá assim um grupo de cearense. Dizia que era universitário, sei lá o que era isso. Era estudante mesmo. Depois de me agradarem muito, fizeram exigência. Olha, acabou. Quando a gente voltar aqui outra vez nesse lugar, nós só damos dinheiro a você se você tocar um negócio lá daqueles pés de serra. Você não é sertanejo? Você não é da Serra do Araripe? Eu digo que sou eu. Tá feita a exigência. Aí fiz a recapitulação, organizei esse númerozinho que eu entrei tocando com ele aqui agora, eu virei mestre. É, foi o primeiro. Quando os cearenses chegaram, eu disse pra eles: olha, tem um negocinho aqui pra empurrar em vocês. Então manda, lasquei braço. É isso aí, acabou. Naquele tempo era acabou, agora é bicho. É isso mesmo. Agora você pode até visitar a nossa república. Que diabo é isso? Tem uma república lá na Lapa, na pesada. Lá é que é pesada mesmo, viu? Só de cearense. E você tá convidado pra ir lá tocar pra nós. Eu fui, tava agradando. Fui conhecer a república dos cearense. Quando eu cheguei lá, era a maior bagunça do mundo. Já viu? República de estudante, ainda mais cearense. Aí um em tom de blague disse assim:

nasce o dia 24 hoje, né? 24 de março de 1972. A essa horinha mesminha. Vocês querem saber onde é que eu queria estar? Era aqui com vocês.

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Atenção, povo do forró! Eu fiquei sabendo que aqui em João Pessoa é terra de cabra macho. Então, o homem que gostar de mulher de verdade, levanta a mãozinha e dá um gritinho aí. Agora só tem um pequeno detalhe, olha só. Homem, pra mim, na verdade, é aquele cabra que gosta de três coisas: cachaça, mulher e gaia. Quem já levou gaia de vocês aí, pode responder pra mim. Por isso que eu adoro a Paraíba, eu sou daqui, não nego de jeito maneiro, porque é terra de cabra macho. E é por isso que eu vou fazer uma homenagem pra você cantando assim.

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1: 3:37. 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
0: 3:53.
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4: 4:27.

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6:08, 6:08, com muito prazer, com muita alegria, estamos chegando aqui na Rádio 10 da Bahia com o nosso programa Prosa de Vaqueiro. Alô, vaqueirama, da sede do interior do município de Ribeira do Pombal, de toda essa imensa região, de todo o planeta, através da rede mundial de computadores. Nosso abraço especial, nosso abraço fraterno, desejando para você um bom início de semana. Domingo aqui na programação da Rádio 10 da Bahia.

0: Galeguinho, apoiador.
1: Olha, eu nasci numa cidade da Bahia,
0: a poucas horas da capital Salvador. Alô, Cleonice, alô, Cleonice, bora acordar, Cleonice. Vem embora. Olha o frio, Cleonice.

José de Neninho. Acordou? Bom dia, dona Maria. Olha o frio, viu? Pombal. 6:10, 6:10, eu, Paulo Gomes, te faço companhia até as 9 horas da manhã. Com forró de vaquejada, cavalgada, missa de vaqueiro, pega de boi do mato. Corrida de argola, festa partação, parque exposição, você confere aqui na 10. Nosso zap zap 75999001817, nosso Facebook Rádio Pombal FM e o nosso Instagram, arroba Rádio Pombal FM. Tem também aqui o Instagram do Prosa, né? Arroba Prosa de Vaqueiro. Lembrei de Alice Rodrigues, Prosa de Vaqueiro. E falar em Alice Rodrigues, nas aventuras da Alice Rodrigues, nesse clima de... esse clima junino, né? Esse clima junino, ela conversou com o Driquinho da Bahia, forrozeiro, sanfoneiro de mão cheia, um músico altamente profissional. E durante a semana ela fez o bate-papo com ele lá na Baixa da Ovelha. Eu não vou dizer onde fica a Baixa da Ovelha, né? Não vou entregar o ouro completo, não. Povo da Baixa da Ovelha. As aventuras da Bela Bruta, logo mais às 7 horas da manhã, em duas partes. Bom dia, dona Ana. Ao leite, dona Ana. Alô, Jimirim, cuida. Adelvan tá amarrada aí, né, no pé da cama, Adelvan? Hoje, domingo, dia consagrado a Santo Irineu. Uma dica de saúde aqui: evite o consumo do açúcar refinado. Deixa eu abrir aqui esse negócio. Muito interessante. A ideia de que o açúcar industrializado aumenta a energia é questionável. Esse efeito dura apenas alguns minutos. Portanto, se você puder ficar longe de tudo que for feito com açúcar refinado, como é o caso de balas, chocolate, sorvetes, docinhos, compotas, etc., é melhor. O açúcar presente nas frutas e vegetais é muito mais saudável. Cadê aqui a dica? É bem mais saudável, né? Tá bom. Eu estava analisando durante a semana. Na casa das pessoas, onde eu visito, se tiver o café sem açúcar, eu tomo tranquilamente. Às vezes coloco só um pouquinho de nada. Já em casa, rapaz, eu tento botar açúcar. Claro que não coloco muito, mas em casa tem que colocar açúcar. Então é algo assim que você praticando aos poucos. Não adianta você cortar de vez, que não vai resolver, né? Seu organismo está acostumado ali com aquela substância, então aos poucos você vai diminuindo. Então eu tenho feito isso com açúcar e faço isso principalmente na casa das pessoas. Em casa eu passei quase um ano sem comprar açúcar. Quase um ano. Eu vim comprar, agora tem uns 2-3 meses e ainda tem 1 quilo de 1 quilo que eu comprei ainda tem açúcar. Portanto, muito cuidado com o açúcar, viu? Falar em açúcar, ganhei ontem uma cana de açúcar. Cana não, eu ganhei uma rapadura de cana original, lá da Ribeira do Amparo. Presente do meu amigo Djavan. E ontem aproveitei e dei um giro, viu? Dei um giro, fiz o giro do Prosa. Fui lá no Alto Santo Antônio, conversei com o Almeida. Almeida, vou ter que regravar, viu? Deu BO naquela gravação. Só saiu o vídeo, não teve áudio não. Eu vim ver o problema lá em boa hora, quando gravei também com a mãe do Djavan. Aí percebi o problema, gravei com o Djavan tranquilo, depois voltei pra casa da mãe do Djavan, deu tudo certo. Então com o vaqueiro Almeida, vamos refazer os trabalhos. E aí, ó, fui na Baixa da Berlenga, fui na Boa Hora, passei na Caruara, passei na Manteiga, passei na Tapera. Então abraçar esse povo lindo de Deus, toda essa região aí da Boa Hora, município de Ribeiro do Amparo. Dona Paula, cheguei até a Boa Hora, viu, dona Paula? Até a Boa Hora. Um abraço aí, pessoal, na Baixa da Jurema, ouvido e retransmitido o nosso som. Às 6:13, 6:13. A gaitinha. E aí, na boa hora, tive o prazer e a alegria de conhecer a mãe do Djavan, dona Maria Raimunda. Tivemos uma conversa rápida.
E aí na praça da igreja conhecida na Cleonice, uma super fã do programa, peguei ela de surpresa. Pense no pinote que a velhinha deu no banco da praça, quando soube que eu tava circulando, parecia que tava fugindo da polícia. Dona Cleonice, cuidado na vida, viu? Vaqueiro Du, lá na Baixa da Berlim, já tinha sumido, escafedeu-se. É, um abraço, tudo de bom. Olha, eu vou tocar aqui uma outra música do Galinha Boiador. É uma mistura do sertanejo com o amor e atuado forró do vaqueiro. Liguei pra dizer que te amo. Essa música foi gravada pelo Galinho em 2007. Eu escolhi porque eu lembro da minha infância, um Fusca viajando pra Seu do Bonfim. E aí, vamos lá, na voz do Galinho.

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Gadinho, bora Gadinho, bora Gadinho. Fala, Negão. Negão e toda a comitiva diz mantê-lo na escuta do programa. Pessoal da Fazenda Caju.

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1: Helena Gino e Ivone Leão, eu dormindo sonhava. 6h23, no Prosa de Vaqueiro, oferecimento de BR88, você quer uma internet veloz, de alta qualidade, estável, totalmente segura, você pode contratar os serviços da BR88 aqui de Ribeira do Pombal, na Avenida Deputado Antônio Brito, 254-759-9999-0488. Ê, Vaqueiro! Calma. 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
2: 6:27. 6:27, destacando a partir de agora o nosso WhatsApp 75999001817, você participando comigo, abrilhantando esse programa altamente especial. Bom dia, seu Tindim lá em Nova Azores, tá na escuta, Tindim? Bom dia, Vaqueiro.
3: Bom dia, meu amigo Paulo Gomes, atestado e aprovado, conselho do IMEP. Paulo Gomes, se você puder passar aí uma música de Matruz com Leite, aí qualquer uma de Matruz com Leite. Eu ofereço especial a todos vocês da rádio e ofereço a nossa amiga Gilda aqui da URB, a nosso amigo Ademir ali na, ali na antiga garagem da Cajuba, aqui na Vassoura, e a todos do Curral Novo, meu forte abraço. Na Praia das Pedras não é diferente. Um forte abraço a todos aí, a Lúcia, a Antônio Leite, a todos aí da Praia das Pedras. Valeu, meu amigo velho, tamo junto. Tindim na Vassoura.
2: Um abraço aí, tudo de bom. 6:27, alô, bom dia.
4: Levanta Paulo Gomes.
2: Chega, Popô.
4: Levanta Raquerama pra cuspir, cuia. Popozinho da Berlenda. Morador da Bairro Museu. Gostaria de mandar. Tá falando aqui da farinha Camamu aqui do Tabuleiro. Gostaria de mandar um alô pra todos meus amigos e minhas amigas, minha família. Raidu na Baixa da Berlenda. Acorda, Raidu. Raquerama testado de Ravana, boa hora. Minhas duas madrinhas na boa hora. Gostaria de pedir uma música de Ovigo para oferecer a toda a minha raquerama, que curte minha carrogada, a da festa do carro de boi. Olha a coisa aí, Paulo Gomes, e principalmente para oferecer para você.
2: Obrigado. Cuida.
4: Boa, pois a mulher me largou, tem 1 mês e 15 dias.
2: E foi, vixi.
4: Durmo do lado de fora, bebo pinga todo dia. 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Vai lá, Paulo Gomes, vai pra você também.
2: Tá bom.
4: A Paulo do Picaninha, conhecido como Paulo das Embalagens Mariana de Pombal.
2: Alô, seu Paulo da Embalagens Mariana. Um abraço, bom dia. Valeu, Popozinho. Alô, vaqueiro, bom dia.
5: Bom dia, Paulo Gomes.
2: Bom dia, meu querido.
5: Acorda, acorda, velho.
2: Acorda pra cuidar.
5: Paulo Gomes, queria que você passasse pra mim aí os livros de Belo, com a Machado Masculino. Quero dizer um bom dia, um bom domingo a todos que estão nos ouvindo. Fico vivo com vocês aí.
2: Obrigado. Um abraço e tudo de bom. Valeu, valeu, seu Manuel Ramos. Alô, vaqueiro, bom dia.
6: Alô, Paulo Gomes. Aqui o Alex Mota da Casa Verde, Fazenda Junipapo.
2: Oi, Alex.
6: Queria pedir uma música, se você puder, de Madre Deilson, oferecer pro meu filho Alex Santos das Abrova, minha mãe Marisa Hilde Mota, meu pai Francisco, meu irmão Vanzinho, minha irmã Solange da Baixa da Caruara, pro esposo Renivan e a família, e também me esquecendo de culpada Elcio e a esposa Adriana e aí a tua esposa Joselma e meu amigo Ivan e a esposa Simone. Sacolinha Romar Odete Zé Galego. Valeu, Paulo Gomes. O Alex Mota da Casa Verde, Fazenda Junipapo.
2: Pessoal da Fazenda Junipapo, da Casa Verde. Bom dia, bom dia. Alô, Sacolinha, acorda, Sacolinha. João Deus Cá, bom dia, João. Aí, 6:30, 6:30. Aí, ontem também eu tava lá com o vaqueiro Elias, o Levi. Pins. É, o meu guia turístico, o vaqueiro Elias. Alô, Elias. Um abraço, Elias. É, o guia turístico é o meu copiloto, né? O meu GPS. Valeu, obrigado, Elias, pela companhia especial. Roder Oneide, aquele abraço, bom dia. Um abraço, vaqueiro Djavan. Mas foi interessante, eu entendi de Djavan dizer ontem que ia estar na Baixa da Berlenga até o meio-dia, me aguardando, né? E aí quando eu chego na Baixa da Berlenga, Djavan tá na boa hora. Ele disse que estaria na boa hora me aguardando até o meio-dia. Mas desencontros que foram bacanas. Geraram encontros. Obrigado aí pela rapadura. Rapadura de coco com goiaba, rapadura de cana pura. Eita, Djavan! Bom dia, meu jovem, leque, leque. Em nome de Antônio Gonzaga, Edivan Rodrigues, Alexandre Pereira, Zé Caboclo, Lula da Carreta, Antônio Pinto, Abelardo Gama e Zé Natinho. Leque Leque abraça Teia, Genilza, Chicão, Maria José, pessoal do Pinto, Adriana no Mercado, Camilo. Um abraço, obrigado pela audiência. E muito obrigado pelo bolo, viu? Leque Leque fez um bolo de banana com aveia. Aí alguém ali já tá fazendo um cafezinho, né? Ei, valeu, Lequinha, obrigado. Bom dia, sou Cleia, moro em São Paulo, mas sou de Nova Sul e gostaria de mandar um beijo para minha família Oliveira, em especial minha mãe Cécia, na Rua do Nordeste, meu irmão Mundinho, da Caçamba, Jailson do Sítio Caranguejo, Tião em Salvador, Lau em São Paulo, Elza em Feira de Santana, Edés em Salvador, Creuza em Nova Sul e eu aqui na Rua do Nordeste. Beijo também pro meu marido Jackson, minha filha Agatha. Estamos passeando em Nova Souri. Estão passeando. Fui passar as festas juninas em Nova Souri. Dançar forró. Valeu, Cleia. Muito obrigado, viu? Forte abraço aí. A gente agradece o carinho, a audiência. Alô, dona Ceci. Família Oliveira. Alô, alô, vaqueiro, bom dia.
7: Bom dia, Paulo Gomes, aqui é César da Rolê, mas estou na minha roça aqui no Barro Vermelho. Mas meu amigo Cheiro, compadre Cassiano, gostaria de ouvir uma música aí de Caravéia. Manda, ofereço para Zé Valmir ali do Barro Vermelho. Valeu?
2: Valeu, valeu. Nós. Cheiro tá com Cassiano, mas se não cheirar, casse outro. 6h33, Gordinho Cereais. Meu amigo Gordinho tá com rádio ligado. É,
8: ó. Bom dia, Bandido Mateus, na escuta do programa. Pessoal da Fazenda Caju.
2: Gordinho Cereais, aí eu vi no programa. Você tá bom, Gordinho? Olha. O rádio ligado a todo vapor. E Gordinho Cereais. Valeu, meu querido, muito obrigado pela audiência, viu? Super especial, Gordinho Cereais. Já começou os trabalhos? Ai, a namorada Simone. Nesse frio, hein? Não pode ficar só. Um abraço, dona Simone, tudo de bom. E o café tá na mesa. Copão de café, cuscuz com... Deixa eu ampliar aqui a imagem. Mas é. Não é mocotó. É uma patada aqui, né? E aí, gordinho, que é isso aí? Tá bonito, viu? Chega a brilha. Que lindo. Que é isso, meu querido? Que é isso? Que é isso?
9: Cuscuzinho, Paulo, com um fatozinho de carneiro cozinhado. Cuida.
2: Falar em fato de carneiro, eu já garanti o meu, viu? Ontem, conversando com o Vaqueiro Almeida, a esposa dele já me confirmou aqui os trabalhos. O Vaqueiro Almeida me convidou para comer um cuscuz com mocotó. E ela disse, ainda tem uma patada de carneiro. E eu gosto de assim. Às 6h. Alô, Ratinho! Abraça aqui o casal RR, Ratinho e Rebocolosa. Ratinho, hoje teremos um chá. Eu levo o bolo, viu? Bolo de aveia com banana. Um abraço, Ratinho. Dona Maria José na escuta do programa na Fazenda Gamelas. Dona Maria, bom dia.
10: Cuida, cuida, Paulo Gomes.
2: Cuida, minha filha.
10: Na Fazenda Gamelas. Aqui é Maisé da Fazenda Gamelas. Se puder, você toca uma música de galeguinho, um aboiador. E bom domingo pra você.
2: Tá certo, um abraço pra senhora.
10: Manda um alô pra Dilson lá do Cajueiro.
2: Valeu, pessoal do Cajueiro. Adilson do Cajueiro. Valeu, Adilson.
11: Bom dia, Paulo Gomes.
2: Bom dia, bom dia.
11: Tá falando da Fazenda Campo Verde. Eu gostaria que você passasse pra mim aí a atuada aí de Vavá Machado e Marcolino.
2: Uhum.
11: Oferecer pra todos os rincões nesse momento. e para você, que é um ótimo locutor. É um bom dia.
2: Tá bom, meu querido, bom dia, tudo de bom, Deus abençoe grandemente. Valeu, valeu, valeu, valeu. Seu Regis da Caruara na escuta do programa, agradecer aqui seu Regis, as meninas, as gêmeas, Raíssa e Raquel, ontem, depois do meu giro, o ponto de parada foi na casa de seu Regis, né? Forrar o estômago com feijãozinho, a carninha, arroz, um tomate, assim. Então, seu Regis, muito obrigado pelo carinho. Super, super especial. Ah, rapaz, teve tangerina. Poca. Delícia das delícias. Alô, Deusa. Bom dia, Deusa.
12: Bom dia, Paulo Gomes. Aqui quem fala é Maria Deusinha do Pau de Feijão. Quero lhe pedir uma música do Ex-Leigo. Oferece na minha esposa Esmenegildo, meu filho Hélio, Edivana e Eric. E meu genro Tiele, a minha nora e o meu filho. E para todos aqui, e o pai velho ali do Vasco. E para todas as amigas aqui do Pó de Feijão e os amigos que são vaqueiros, viu? Faça essa música para mim, por favor, que eu estou lhe ouvindo.
2: Tá certo, toda
12: um
2: vaqueirama. Um abraço e tudo de bom. Obrigado, bom dia, bom dia. Às 6:37, abraçar aqui o guarda-roupa de Dona Neuza, seu Antônio Macambira na escuta do programa. Lá na Vila Nova. Vila Nova Ribeira do Pombal, que fica ali colado com a Vila Operária. Um abraço, vaqueiro. Aí conversando ontem com o vaqueiro Almeida e ele contando umas histórias. Infelizmente não deu para registrar o áudio porque teve problema no microfone, mas eu tô me recordando aqui de alguns vaqueiros que o Almeida lembrou ontem, lembrou de Santana Cambira. Será que é velho? Eita, o guarda-roupa da Dona Neia. Um abraço aí, viu? Tudo de bom. Inclusive aqui, rapaz, eu tô vendo agora que a Nenê Mancambira mandou um áudio na semana passada, não foi? Deixa eu ver aqui. Bom dia, Nenê.
13: Bom dia, Paulo. Bom dia. Gostaria de pedir uma música pra ele ser meu pai. Guarda-roupa de Dona Neuza, pra Dona Neuza. A todos meus irmãos, meus filhos, Luana e Lucas, meu marido, Zé Domingo, Libão, Nina, Danila Sertanejo, Papaloma, meu sobrinho, para todos os amigos e ouvintes. Aquela música do velho da fazenda que o fazendeiro manda o vaqueiro embora, eu não sei quem é que canta não. Aí você olha,
2: tá certo.
13: Por favor, e um bom dia para todos.
2: Algumas pessoas dizem que é despedida do vaqueiro, mas acho que é outra. Mas eu tô ligado aqui qual é. Valeu, Nenê Macambira. Obrigado pela audiência espetacular. Aí emenda aqui com Paloma Macambira. Palombeta Macambira. Apareceu a Margarida. Ela mandou um abraço aqui para o avô, a avó, padrinho Gibão. Ela foi dormir em casa e acordou com o vizinho ouvindo prosa. Tame, tame. Gordinho Cereais. Esse gordinho é um sucesso. Mais uma participação aqui. E a gente é Rocha. Alô, bom dia.
14: Bom dia, Paulo Gomes. Passamos de banda de vaqueiro. Parceiro Serasmo, Edgar e Matheus. Quem tá vindo aqui, isso aqui de boa hora.
2: Povo da boa hora, aquele abraço. Claudice. Olha, eu vou tocar agora, eu já conheci pelo WhatsApp, eu vi na rede social, e aí tive esse prazer, essa alegria de conversar com ele e tentar trazer para Ribeira do Pombal. Não foi possível dessa vez agora, porque tem toda uma logística e é distante. Mas eu conheci o Mailton do Acordeon, lá do Pilar, né? Município do Pilar, que fica ali no distrito, é um distrito, né? Distrito de Pilar, que é município de Jaguarari. E foi onde eu passei 10 anos da minha vida. Meu pai trabalhou ali na Mineração Caraíba por 10 anos. Então, a minha infância e adolescência, eu passei no distrito de Pilar, município de Jaguarari. E tive essa alegria de conhecer o Mailton do Acordeon, sanfoneiro de mão cheia, que tem uma banda, é um espetáculo. E eles gravaram debaixo de um pé de umbuzeiro uma música. duas músicas, Meu Beija-Flor e Nego do Gado. Então participa agora. Thiago Esquema, que eu acho que é o irmão do Mailton, tem outros artistas aqui. Uma coisa além do vídeo, você pode pesquisar depois. Thiago Esquema e Mailton do Acordeon, Meu Beija-Flor e Nego do Gado. Um sonzão ao vivo pra forró de vaqueiro, nenhum botar defeito. Vamos ouvir.
15: Junto comigo aqui, os irmãos Bagaceira, lá da Fazenda Bagaceira, Mailton e seu irmão. E a vaqueirama, todo mundo junto aqui, meu compadre Adair, Robertão, Sérgio Mar, Bosquinho, Mundinho, Carlinhos. E vamos fazer um forró de vaqueiro, porque embaixo do umbuzeiro é assim, ó. Puxa, minha vaqueirama, simbora!

0: nós é na sanfona Mailton da Cordeon. Na voz Thiago Esquema. 6h44.
1: Vem mais uma. Ei, chama aí.
0: Nego do Gado.

0: Pache. André Vaqueiro. E a representação do Distrito do Pilar. Município do Jaguarari. Alô, Vaquirama. É o Thiago Esquema. Thiago Esquema é o cantor. Mailton da Acordeon. É o sanfoneiro. Chama. Rapaz, eu tô sabendo. Não sei se eu conto. Eu tô sabendo que a Arvas, a Associação Regional dos Vaqueiros, vai trazer aí, acho que ano que vem, né? Esse rapaz aqui, o Thiago Esquema, vai trazer também o Mailton. Tô sabendo, é o que eu tô sabendo. tô sabendo.
1: Do Forró, é um prazer ter você comigo nesse trabalho.
0: Olha, Sérgio do Forró, quem conhece Sérgio do Forró? É um forrozeiro das antigas, ali da região de Abaré, Macururé. E tá estourado lá na região de Juazeiro também. É um forrozeiro de mão cheia. E ficou conhecido agora recentemente com um trabalho do João Gomes. Vamos lá. Thiago Esquema e agora o forrozeiro Sérgio do Forró.

0: beleza, realmente ficou um trabalho muito bonito, feito aí pelo Thiago Esquema, de Bar do Pé de Buzeiro, com grandes sanfoneiros. Agora às 6:50, 6:50, é o nosso Prosa de Vaqueira aqui pela Rádio Bombay FM, a 10 da Bahia. E aí também, essa semana foi mais curta com relação ao trabalho, mas eu dei um giro legal. E aí, deixa eu ver, foi segunda, terça, acho que na terça-feira, foi na terça? Na terça-feira, fui na Pedra, Povoado Pedra. E aí conheci a família de dona... Deixa eu ver. Dona Dazinha, é isso? Me deu um branco aqui. Deixa eu ver. Vandinha é de Pedim Tomé. Então, dona Dazinha. Se eu errei, eu vou consertar daqui a pouco. Então, um abraço aí. Muito obrigado pelo carinho, a receptividade. Pra quem foi passar 10 minutos, eu fiquei 2 horas e meia. Então, agradecer o carinho, a audiência do Prosa de Vaqueiro. Aí... milho tirado na hora, assado no braseiro, uma carninha assada, uma bistequinha de porco, e ainda teve uma galinhazinha com arroz, com vinagrete e feijão e... é, sem falar no carinho, né? De toda essa família especial. Então um abraço aí pra vocês, obrigado por tudo! A audiência top do nosso programa, Prosa de Vaqueiro, lá na região da Pedra. E segui, visitei Pedim, Pedim Tomé. Olha, Pedim, se você não se comportar, eu vou lhe chamar de Dedim Tomé, viu? Viu, dona Mandinha? Abraçar Adelson Locutor, abraçar toda essa turma aí daquela região da Queimada Grande. E foi só alegria, foi só sucesso. E foi no final do dia quando eu conheci, não, quando eu conversei com a Alice e o Driquinho, em que a gente registrou a sonora, vídeo já no Instagram. E daqui a pouquinho a sonora nós estaremos compartilhando com vocês através do Prosa de Vaqueiro. Tá certo? Eu quero aqui abraçar, parabenizar o Ferreirinha. Ferreirinha completou idade nova na última quinta-feira. 72 anos, é isso, Ferreira? Então, Deus abençoe grandemente. Ele me convidou para comer o galo, mas eu tava lá em Jeremoabo. Mas fico muito agradecido pelo seu convite, muito agradecido a Deus pela sua amizade, né? Por essa pessoa especial. Então, daqui a pouquinho vou tocar o áudio do Ferreirinha, parabenizando ele. Pela idade nova.
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0: Sertanejão pra movimentar o coração do vaqueiro nesse frio. Essa neblina. Acorda, vaqueiro. Belmonte Amaraí. Gente de minha terra. Bom dia.

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1: Prosa de Vaqueiro, pela Rádio Pombal FM, a 10 da Bahia. E eu tô girando, né? Encontrei aqui José Ferreira de Matos. Quem é José Ferreira de Matos? Eu conheço o Ferreirinha. Ferreirinha da época de seu Antônio Camilo, né? Eu tive o prazer de conhecer seu Antônio Camilo lá da Cajazeira, é isso? Cajazeira. Muitas vezes eu fui lá fazer a visita e ele muito simpático, muito educado, um cara gente boa, da melhor qualidade, um cara super cuidadoso e que Deus o tenha num bom lugar. Ferreirinha, é essa recordação, essa lembrança que eu tenho de seu Antônio Camilo e foi lá que conheci o senhor. Você tá bem?
2: Graças a Deus, melhor agora tô lhe vendo.
1: É vaqueiro?
2: Tem vontade.
1: Tem vontade? Eu tô sabendo que o senhor tá completando 72 anos de idade essa semana e ainda quer ser vaqueiro?
2: É, porque é bom de imagem.
1: Na época que conheci o senhor lá na fazenda de São Antônio Camilo, o senhor fazia o que, afinal de contas, ali?
2: Fazia tudo, era até tangia boi, tirava leite.
1: Então era vaqueiro?
2: É, com certeza.
1: Chegou lá com quantos anos?
2: Novinho.
1: Novo?
2: Novo, novo.
1: O senhor nasceu e se criou onde?
2: Lá mesmo.
1: Lá mesmo?
2: Oh, pertinho.
1: O senhor natural da Cajazeira, aqui de Pombal?
2: Isso, da Cajazeira mesmo.
1: E como foi o conhecimento com ele? Porque através de seus pais, a amizade, o que foi que aconteceu?
2: Vizinho, né?
1: Vizinho de roça.
2: Vizinho de roça, trabalhando junto. Aí a amizade cresceu.
1: Uhum.
2: O grande homem Antônio de Camilo.
1: Então de tudo o senhor fazia ali na propriedade?
2: Era, ali era.
1: Quais assim as principais recordações?
2: É, amassava burro brabo, trabalhava dia e noite com ele, trabalhava mais noite que ele dia, era que nem tem, gostava de trabalhar à noite.
1: Por que noite?
2: Porque gostava, outro não dava sono nem trabalhar.
1: Agora ele tem um negócio de passeceiro Dantas, umas andadas, umas caminhadas de passeceiro Dantas, por quê?
2: Porque ia pra casa da irmã, né? Nós ia chegar lá o dia mais cedo. De madrugada, naqueles buracos brabo. Mas era corajoso ele.
1: Corajoso, muito trabalhador.
2: É.
1: Eu me recordo também ele vindo várias vezes, ou no jipe, ou então montado a cavalo.
2: Era.
1: Meio teimoso ele era, né?
2: Um pouco.
1: Mas aí, através do seu trabalho lá com ele, o senhor constituiu família. Passou quanto tempo, no geral, quanto tempo trabalhando com ele?
2: Até quando ele morreu.
1: Foi?
2: Foi. Quando ele tava, nós tava junto. Uhum. Aqui, fazendo feira, fazendo compra. E ele levava na casa dele. Ele ficava muito feliz.
1: Então, a vida toda sempre trabalhando lá. Não teve um outro patrão, não sei.
2: Não sei ele. Foi ele mesmo. Que me ajudou e eu ajudei ele.
1: Uhum.
2: Foi que nem diz o bichinho ali que me chama, o advogado. Esqueci o nome dele. Ele me merece.
1: Ah, era assim que eu falava.
2: Ele me merece. Falou comigo, ele falava comigo.
1: Pra mostrar o cuidado que teve com o senhor, né?
2: Com o doutor Alexandre, é.
1: Uhum.
2: Eu merecia porque eu ajudava ele, né?
1: Exato.
2: Ele me merece.
1: E hoje, tá aposentado? Como é que tá tocando a vida?
2: Tô aposentado, graças a Deus. Consegui. Tô aí morando mais.
1: Deixou a roça, mora na cidade, aqui na rua A.
2: É, muito boa essa rua.
1: É. Muito agora boa. Vira e mexe, eu encontro Ferreirinha caminhando na rua, pra cima e pra baixo, batendo perna.
2: É
1: o que é? Ver a vaqueirama, ver menina, é o que é? Lavar a vista.
2: Ver o movimento, né?
1: O movimento.
2: É. A dona Marta é muito boa.
1: Mata sua esposa.
2: É.

0: sonho também, não foi?
1: Foi, foi. Mas nunca desanimou, era sempre dando risada, conversando. Foi muito corajoso. Deus abençoe a mão dele que venceu a batalha, né?
0: Exatamente.
1: E tá feliz ainda hoje.
0: E aí, nesses 72 anos de idade que tá completando essa semana, o que dizer, o que agradecer, o que pretende realizar ainda? Tem algum sonho?
1: Não, só alegria agora. Ver os amigos e comer carne de galinha assada.
0: Pois é, tem uma galinha que tá, já virou uma ema, né? Pra nós.
1: Tá bonita.
0: Tá bonita?
1: Tá.
0: Olha. Essa semana?
1: Essa semana é outra, a outra tá lá, tá só ciscando.
0: Então tá bom. Então um abraço, parabéns, feliz aniversário, Deus abençoe grandemente a sua vida, obrigado pelo carinho, pela amizade e audiência do Prosa de Vaqueiro.
1: Verdade. O Damo sempre fala, Veirinha, tá rolando e tal. Na Praça do Vaqueiro ele fala, né? Ele conta as pessoas, os amigos dele, né?
0: Isso.
1: Ferreirinha da Rua A, é eu, ele fala.
0: Então tá bom, um abraço.
1: Sempre lindo, obrigado.
0: Valeu.
1: Estamos aí.
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0: Alisabel. 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Mas me diga aí, rapaz, esse cabelo.
1: Gostou,
0: filho? Não sei se eu gostei. Tá diferente, né?
1: É
0: da Master Pitaco.
1: Tem que dar uma diferença, né? Bom dia a todos.
0: Bom dia. Olha, destacando agora, eu quero aqui abraçar lá em Monte Santo, os nossos ouvintes, amigos, em Monte Santo, em toda aquela região que ouve a programação da rádio, a Rádio 10 da Bahia, Pomba FM, abraçar os familiares, amigos, né? Toda a parentaia do Driquinho. Driquinho da Bahia, que vai agora conversar com a bela bruta Alice Rodrigues. Foi feito lá na Baixa da Ovelha uma fogueira, né? A confra ali da família, o Driquinho foi convidado e não poderia deixar de bater o cartão, né? Que é tocar sanfona, e a gente confere a partir de agora aqui no Prosa de Vagueiro.
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3: Alô, galerinha, né, da Pomba FM, do programa Prosa de Vaqueiro, mais uma vez, né, nas minhas aventuras, um pouco diferente, né, em clima de São João, com ninguém nada menos do que Driquinho, TBT, Driquinho da Bahia.
4: Isso, minha amiga.
3: Aí, tudo bem?
4: Tudo bem, Alice. Para mim é uma satisfação enorme, mais uma vez, tá sendo entrevistado por vocês. A gente já teve outros trabalhos aí que vocês sempre tá dando apoio. A comitiva das Belas e Brutas, um trabalho que vem sempre priorizando a nossa cultura nordestina, que com certeza hoje cavalgada, vaquejada, eu não tenho dúvida que é a maior festa que tem do Nordeste brasileiro, né?
3: Sim,
4: e
3: sim,
4: manter
3: sim.
4: Essa essência nordestina viva, tem que ter garra, determinação e fé em Deus, né?
3: Com certeza, primeiramente, né?
4: Porque as dificuldades, elas são constantemente, a gente sabe, para manter essa cultura, não é nada fácil, né? Mas eu quero agradecer a Deus, primeiramente,

0: Em segundo lugar, agradecer a todos vocês que faz a mídia, porque o artista sem a mídia não é nada, né? Hoje tem outras fontes de divulgação, mas nunca o rádio vai ser substituído por nada, porque o rádio tá na companhia de, a pessoa tá ali lavando os pratos ali na casa, o rádio tá ali fazendo companhia. É aquela coisa, né? No rádio você não vê nada, mas enxerga tudo.
1: É a mágica do rádio, né?
0: É, a mágica do rádio é fantástica demais.
1: Mas assim, nesse bate-papo aqui gostoso, né? Em clima de São João.
0: Clima de São João.
1: Driquinho voltando aí, né? Com todo sucesso.
0: Voltando,
1: aí.
0: Driquinho da Bahia, comecei a minha carreira em Monte Santo, na minha terra natal, por volta de 1997. Né? Ano que vem, se Deus me der vida e saúde, aí já vai estar completando 30 anos, né? 30 anos de carreira. E aí é muita luta, minha amiga, muita luta no dia a dia, nas estradas, a gente vê as dificuldades, os inusitados que acontecem, rodando por vários estados do Brasil também. Então eu só tenho a agradecer a Deus, porque é como dizia o Zé Rico, né? O saudoso Zé Rico, feliz é aquele que tem história para contar, né?
1: Com certeza.
0: E aí nesse trabalho do TBT, eu priorizo sempre trazer as melhores canções que marcaram épocas, canções das antigas, do forró, forró das antigas, a música da vaquejada, a música romântica que toca nos corações apaixonados, e Driquinho da Bahia sempre prioriza trazer músicas boas no repertório, né?
1: E Driquinho, teve alguma inspiração para cantar, para tocar sanfona? Nos conte aí.
0: Mas minha inspiração, na verdade, a gente puxa pelas raízes, né? Quando eu era criança, o meu pai sempre costumava me levar para o forró do Seu Bino. Seu Bino, para quem não conhece, é um conterrâneo meu, que além dele ser sanfoneiro bom, ele também fazia a manutenção da sanfona. Então, várias vezes, meu pai me levava para ver o forró do Bino, e tinha também um forró do Antônio da Melancia, né?
1: De lá, de Monte Santo.
0: Isso. Aí, o que é que acontece? Só que meu pai, ele sempre foi músico, né? E aí ele tocava cavaquinho, toca ainda, né? Toca violão, guitarra, e na época ele tinha banda. Então a gente sempre, o pai é o espelho da casa, né?
1: E o nome do pai?
0: É meu Aloysio, conhecido como Zé da Viola. Pessoal aí de Monte Santo, um forte abraço, meu pai, minha mãe, que aí Dona Josefa, com certeza vai assistir aí a nossa entrevista. E eu quero abraçar todos os meus amigos também, os conterrâneos de Monte Santo, porque mesmo morando hoje no município de Ribeira do Pombal, especificamente aqui no Barrocão, mas a minha cidade viaja sempre comigo também,
1: com
0: né?
1: Certeza.
0: As origens, a gente... Exato. Então tem muita história boa, muitos bons amigos, outros artistas que trabalharam junto comigo, com meu irmão, né? O Wilson, que hoje reside aí na cidade de Canção, forte abraço aí os amigos também, os artistas
1: da... É um prazer de conhecer, muita gente boa.
0: Gente boa. Então, quero agradecer o carinho de todos vocês aqui que me acolheram aqui no Barrocão. Aqui, não sei se você sabe da história, mas o seu pai está de prova. Adailton sabe, seu irmão. A primeira casa que eu andei aqui foi aqui na casa do seu Gimiro. Ele lembra. Pode perguntar a ele que ele vai lembrar. Então é interessante, eu vim aqui passear para conhecer o lugar, né? Na época eu tava praticamente morando no Campo Formoso, né? Eu tava tocando com um amigo meu, com o Júnior Marrone, e a gente fazia um trabalho junto e tinha banda. E aí eu liguei para meu tio, né? Eu queria dar um tempo e parar de tocar com bandas. Eu sempre pensei em fazer o meu projeto. E aí meu tio disse, não, vem aqui no Barrocão, tô morando aqui agora. Ele é tio de consideração, né?
1: Sim.
0: E aí eu vim até o Barrocão, e aí gostei do lugar. Eu digo, rapaz, vou me refugiar um pouquinho no Barrocão, viu? E aí gostei, tô aqui até hoje.
1: E voltando aí à história do seu pai, né?
0: Aí meu pai tinha uma banda, na verdade, e aí começou uma confusão ali entre os músicos, uns desentendimentos, coisas assim que não tinha tanto sentido, né? Aí meu pai disse, ó, eu vou fazer o seguinte, quando um não quer, dois não brigam, então eu vou encostar os meus instrumentos e vou me dedicar a ver se eu ensino meus filhos a tocar, e mais na frente a gente monta outra banda. Aí alguns ficavam dizendo, ah, que a gente já toca, já tem tempo, não tá tocando, seu Silvio só vai aprender lá para 2010. Só que em 2010 já tinha mais de 10 anos que a gente já tava pelos palcos tocando, né? Uhum. E aí eu peguei ali um senhor que, chamado Pedro, ele tinha um teclado, ele tocava teclado na época, né? E ele era evangélico, ele hoje já é falecido, né? E ele pegou esse teclado que ele tocava na igreja e deixou guardado na casa da minha mãe. E aí, como meu pai é mestre de obra, hoje chama engenheiro, né? Uhum. E ele sempre criou a gente caminhando para as obras, né? Ia para a escola de manhã, mas à tarde ia trabalhar mais ele. Aí ele ficava dando incentivo. Adriano tá trabalhador, já carregou 2 tijolos. Aí a gente ia correndo ali na alegria, menino, né? E aí, eu digo, agora eu não vou não pra obra. Tem um teclado em casa, eu vou começar a mexer nesse teclado escondido, né?
1: Sabido,
0: né? Meu pai tinha mania de pegar aquela penca de chave das obras, né? Que ele trabalhava. E aí, eu digo, ah, o sinal é a chave, né? Quando ele vier chegando, vai chacoalhar e eu vou saber que é ele. Eu desligo e guardo pra ele não brigar comigo. E aí comecei a tirar um sonzinho ali de ouvido, fui gostando. Aí depois o senhor levou o teclado embora, né?
1: Oh, que tristeza.
0: Aí eu fiquei na tristeza. Aí sempre tinha uns médicos lá, que amigos do meu pai, trabalhava no hospital Monsenhor Berengo. Eu acho que eu tinha deveria ter uns 9 a 10 anos de idade, né? Aí, quando foi um dia, meu pai... Não, eu já tinha 13 anos, precisamente 13 anos. Aí meu pai sempre me chamava, para todo lado que ele ia tocar violão com os amigos, ele me chamava, né? Aí ele ia tomar uma cervejinha e tal, o pessoal do hospital chamava ele tava tocando. Aí quando foi um dia, era um dia de sexta-feira à noite, tem aquele negócio, não tinha sextou não, mas era na sexta-feira que tem a feira lá, né? E aí ele chegou, esse amigo dele, que ele tinha um banco lá em Monte Santo. Aí disse, a Luiz, vai lá em casa amanhã à noite, que eu tenho um negócio lá pra lhe mostrar. Aí eu fiquei com aquilo na cabeça. Aí meu pai, tá certo. Aí no outro dia eu digo, vou lá acordar pai, né? Aí sei que foi madrugadinha, fomos pra casa, fiquei só na expectativa. Aí toda hora o pai não acordou ainda. Aí ia lá, batendo na porta, e aí pai? E aí rapaz, peraí que eu quero descansar um pouco, era sábado. Aí eu disse, tá lembrado do homem, falou que tem que ir lá na casa dele. Não, rapaz, mas ainda é de noite.
1: Tá agonia.
0: Ele já tava sentindo, né? Pressentindo já. Aí meu pai chegou, eu o dia todo, só cutucando ele. Bora, pai, bora lá ver o homem. Roda ele pra roça e a gente não vê mais ele. Aí foi lá, resumindo a história, foi lá. Quando nós chegamos lá na casa do amigo dele, que tem apelido de cabra, né? Mas eu até tô esquecido agora o nome dele. Aí disse, a Luiz, olha ali pra cima do guarda-roupa, quando ele é um teclado novinho. Eita, chega os olhos vibravam. Dentro de uma caixa, era um PSR-77 da Yamaha, de 49 teclas. Nunca me esqueço, não. E aí, meu pai disse, rapaz, não, ninguém toca não isso aí lá em casa. Eu só toco violão, guitarra, cavaquinho, essas coisas, não toca não. Aí eu dava uma beliscadinha nas costelas dele. Bora, pai, leva o teclado. Leva o teclado. Aí ele, não, rapaz, deixa eu falar com o homem. Leva o teclado, leva o teclado. Aí levou. Foi vencido pela insistência do dono, né? É. No teclado, aí deu certo. Comecei a mexer no teclado lá, escondido novamente. Quando foi um dia, ele bebeu até mais tarde um pouco. Eu digo, agora eu vou virar a noite no teclado. Pronto. Ele chegou na pontinha de pé. E eu tava lá fazendo um sonzinho lá de Amado Batista, né? E aí ele disse, rapaz, você tem vontade de tocar isso aí? Ele deu um gelinho na barriga na hora. Eu vou apanhar. Aí eu disse, tenho, pai, eu quero aprender, mas não tem quem ensine. Ele, vou levar num amigo meu, Euclides da Cunha.
2: Tá aí a primeira parte da conversa, o bate-papo com o Driquinho da Bahia, sanfoneiro Driquinho. 7h45, mais ou menos, a segunda parte a gente toca aqui na programação do Prosa de Vaqueiro. 7h15.
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0: Eita, canção linda, viu? Mike Alan. É. O tempo não para. Vaqueiro Zé Valtinho, filho do poeta, bom dia.
1: Bom dia, Paulo Gomes.
0: Tudo na paz?
1: Tudo em paz, graças a Deus.
0: Encheu o bucho de milho, pamonha, canjica.
1: Mas eu comi um bolo de amendoim, né?
0: Bolo de amendoim? Sim.
1: Bolo com cobertura de amendoim.
0: Deve ser o creme de amendoim que falam, né? Isso.
1: Aí tem o creme e o amendoim por cima inteiro.
0: Rapaz, falar em bolo, eu ganhei um bolo aqui de Leca. Uhum. E é pra gente comer. Edson, você não saia sem comer do bolo, viu, Edson? Pra depois não sair falando, né?
1: É verdade.
0: Tem que sair de bucho cheio.
1: Você não vai sair mudo, né, Edson?
0: Mais uma vez aqui agradecer, Lequinha. Pronto, então bolo com esse recheio, com essa cobertura de amendoim.
1: Isso. Aí comer esse bolo.
0: É bom mesmo?
1: Hã?
0: É bom mesmo?
1: Gostoso.
0: Confeiteira
1: Simone, viu?
0: Falar em bolo, aí eu passei no Areal. Quando foi que eu passei no Areal? Segunda-feira, parece? Eu sei que eu passei no Areal lá. E aí, rapaz, Dona Neide fez um bolo lá e toda light, não sei o que lá, com aveia. E eu comi, né? Comi um cafezinho. Um abraço aí, Nalvinho, Dona Neide, toda a turma aí no Areal, na escuta aqui do nosso programa.
1: Fui lá nas suas terras, onde você se reside. Jeremoabo, terça-feira, né?
0: Rapaz, e nós marcamos aqui, não foi?
1: Foi, mas...
0: Combinamos.
1: Mas...
0: Pra quem chegar 1 da tarde lá em Jeremoabo, eu cheguei 1:30. Rendeu aquele dia, viu?
1: É.
0: Rendeu aquele dia.
1: Quem
0: girou fui eu.
1: Mas eu entendo a correria sua, entendo.
0: Não, é porque eu vou encontrando encontrando outro.
1: Pra você, né? Ver que eu cheguei, quando eu cheguei lá, não deu nem tempo de conversar com o menino, mas ainda assistia um pouquinho da apresentação deles. Gravei um vídeo lá.
0: Bom.
1: Alô, galeguinho.
0: Foi muito bom, né? Muito bom, meu irmão.
1: E conheci Túlio Duarte também, tem?
0: Eu vi lá. O Peter Pan. Uhum. Aquele chapéu.
1: Cabelo?
0: O cabelo e as botas de Peter Pan. Mas tem o Peter Pan.
1: Ele ainda fez uns abois lá com o Iguinho e a gente.
0: Foi?
1: Foi.
0: Foi muito bom mesmo.
1: Foi.
0: Agora, falar em abois, falar em toado, fiquei sabendo que você, tempos atrás, fez aí uma toada e nunca cantou aqui.
1: Foi, mas tudo tem a sua oportunidade e hoje foi o dia. Que
0: é hoje?
1: Quando foi a semana, eu lembrei desse amigo. Foi uma toada verídica, real, que aconteceu na vida de um amigo meu, lá da cidade de Lagarto, que ele chegou assim, vaqueiro. Então lá o povo do sol me chama de vaqueiro, né?
0: Uhum.
1: Vaqueiros, deixa eu escrever uma história aqui, você faz pra mim essa toada? Aí ele disse, eu faço. Isso aconteceu em 2020, 23 de março, né? E quando foi essa semana, me deu vontade de cantar ela, né? Nas estradas viajando, hein?
0: Uhum.
1: E eu comecei a cantar, que é uma toada, o nome do rapaz é Ademir, mais conhecido como Pissirico, né? E foi uma história verídica que aconteceu na vida dele, né? Posso soltar ela?
0: Pode, fica à vontade agora,
1: então,
0: vamos lá.
1: Então eu ofereço aqui essa toada para todos os ouvintes, da prosa de vaqueiro, todos que estão ouvindo. É uma toada do filho do poeta. Ela é bem assim...

0: Muito bem, parabéns. 7:25, abraça aqui o Jairo. O Jairo lá da Cajazeira na escuta do programa. Bom dia, Paulo. Bom dia, José Walter. Jairo da Cajazeira mandando um abraço.
1: É o grande Jairo, hein? Ô, Jairo.

0: sua?
1: Rapaz, eu ganhei um requeijão espetacular na minha amiga Vandinha e Pedim Tomé, que se não se comportar vai chamar de Dedim Tomé. Um requeijão delícia. Mas eu tô desconfiado que a Vandinha tá com medo de mim.
0: Vandinha?
1: Vandinha, é. Lembra que eu liguei?
0: Sim.
1: De surpresa?
0: Sim.
1: Ela ficou braba, virada no tentém.
0: Mas calma,
1: né? Mas você calmou que ela me deu requeijão.
0: Verdade.
1: Né?
0: Então, é verdade.
1: Então, tem prova melhor de que tá tudo tranquilo?
0: Verdade.
1: Tá tudo em paz? E já mandou áudio aqui pra mim, hein? Acho que ela vira o tentém de sábado pra domingo.
2: É, hoje eu tô ligado,
1: olha.
2: Viu? Hoje eu tô com o rádio ligado no seu programa. Hoje você não me pega na pegadinha, não. E agora eu tô ligado em você, viu? Tô assistindo seu programa.
1: Tá certo, obrigado pela audiência. Então, faça um verso aí pra Vandinha.
0: Vandinha.
1: E Pedim Tomé, que se não se comportar, vai virar Dedim Tomé. Foi o que perdeu o dedo, o vaqueiro perdeu o dedo. Sim. Lá no povoado Pedra, né? E agradeça por mim o requeijão, já que ela tá brava comigo, agradeça você o requeijão.
0: Ô, Pedinho de Tomé e Dona
1: Vandinha.
0: Dona Vandinha,

0: Obrigado, Vandinha.
1: Agora, já passou a raiva, né? Né, Vandinha? Um abraço. Abraçar também aqui Ana, né? Toda a família aí na escuta do programa. Essa turma bacana. Alô, João, cadê João? Alô, seu Liol, um abraço, bom dia, bom dia. 7:27, ouvintes que circularam pelas ruas aí, você registrou, tem aí?
0: Registrou,
1: tem. O caderninho do
0: seu
1: do filho do poeta.
0: Olha, quando eu cheguei ali, mas você que fica na raiva pro meu filho, sim. É, eu sou Edivaldo lá da Cajarana, ele tem um balado de frente ao campo. Aí disse, não, seu Edivaldo, se esse domingo o programa for ao vivo, que eu tô esperando só a resposta do meu grande locutor, hein?
1: Uhum.
0: Aí ele assim, tá certo, se não for mandar esse domingo, eu mando outro, mas eu vou mandar um abraço pro seu Edivaldo da Cajarana.
1: Uhum.
0: Antônio, que é vizinho dele lá, que é o pai de Tony, pai de Sérgio, hein? Um abraço pra toda a família lá da Cajarana. Meu amigo, minha amiga Maroca, do Raso da Marcação. Ela mora em Pombal, mas só que ela é filha lá do Raso da Marcação. Eu quero mandar um abraço pra ela, hein? Arthur.
1: Alô, dona Maroca, um abraço pra
0: Arthur
1: senhora.
0: Arthur Renzo e Paulo e Ricardo da Cajarana também, que quero mandar um abraço, um alô especial, hein? A Demerval, ele pediu uma música de Demerval, hein? A música Vaqueiro Desmantelado, hein?
1: Vaqueiro Desmantelado?
0: É. Aí ele disse, rapaz, você canta pra mim essa toada? Vaqueiro Desmantelado.
1: Você sabe essa?
0: Sei.
1: Pronto, deixa pra daqui a pouquinho. Eu programei aqui, sabe qual? Corre Vaqueiro com seu pai.
0: Sim.
1: Tá certo? Mas vá, continue aí.
0: Aí, manda um abraço pra todos os ouvintes, pra Vanderlei, pra Tinaninha, hein? Pra todos que estão ouvindo aí, a meu amigo Radar, você não mandou alô mais pra mim, meu amigo Omar, Dimitro Omar. É porque aí toda vez que ele passa por mim, ele é mototáxi, hein? Quando ele passa, o Radar, hein? Aí tem gente que pensa que é o Radar na pista, né? Mas é o amigo meu que tá na moto, hein?
1: Uhum.
0: Meu amigo Radar, meu amigo Nicasso e sua esposa lá do pessoal lá do Cajueiro, aquele abraço, hein? Pessoal, um abraço pro pessoal do Barrocão, pra minha amiga das Belas e Brutas, que... Alice, né?
1: Alice,
0: Deus abençoe você, Alice, viu? Que você tá fazendo uma diferença, ajudando o nosso grande locutor, viu? Paulo Gomes, viu? Deus abençoe a sua vida.
1: É profissional.
0: Pessoal da Taperna, hein? Aquele abraço, pessoal da Boa Hora, que Jesus ilumine os seus passos, hein?
1: Abraçadilza também, da Bela Bruta.
0: É, a equipe toda,
1: toda,
0: né?
1: Toda a equipe
0: a
1: lá,
0: equipe,
1: toda,
0: né?
1: Toda a equipe.
0: E na corrida de sempre, né, Paulo?
1: Olha, dona Cleonice, conheci outra dona Cleonice. Ela fica na Praça da Boa Hora com o rádio ligado.
0: Uhum.
1: Dona Cleonice, você cuidado com a polícia. Esse som alto aí no seu radinho, viu? Você se liga.
0: Uma hora dessa, né?
1: Você se liga. Aí eu gravei vídeo, vou soltar no Instagram, mas tem aqui, dá pra tocar o áudio. A surpresa que eu fiz aí lá na Praça da Boa Hora ontem. Deixa eu ver aqui.
2: Ah. Aí, Paulo, tu
1: quem é?
2: Cleonice. O pé no programa.
1: Vem pra cá, mulher. Vem pra cá, chega, venha. É vaqueira?
3: Sou vaqueira.
1: É vaqueira?
3: Sim.
1: Tá com medo? Chega mais perto.
3: Eu não tô com medo, não.
1: Prazer conhecê-la. Tudo bem?
3: Tudo bem, graças a Deus, Cleonice.
1: Dona Cleonice aqui da Boa Hora.
3: É, de Boa Hora.
1: É ouvinte do Prosa de Vaqueiro.
3: Claro.
1: E por que gosta do Prosa?
3: Porque eu gosto do Prosa de Vaqueiro.
1: O que é que mais gosta?
3: Porque eu gosto de pedir música. Música pra oferecer meu neto, que ele é muito fã dele aí também.
1: Ah, e é amiga de muito tempo de Jajuan?
3: É, muito tempo, graças a Deus.
1: Tá certo.
3: Eu gosto muito do seu programa, viu?
1: Então, muito obrigado pela audiência.
3: Amanhã eu vou pedir música.
1: Vai estar ligado amanhã, né?
3: Tô ligado, viu?
1: Então, muito obrigado pela audiência, pelo carinho.
3: Viu, obrigado.
1: E essa amizade especial, viu?
3: Viu.
1: É um prazer conhecê-la pessoalmente.
3: Viu, obrigado, viu?
1: Eu que agradeço. Prosa de Vaqueiro na Rádio Pomba FM. Valeu, Clarete.
3: É isso aí.
1: Dona Cleonice, lá da Boa Hora. É a garota simpatia da Boa Hora. Obrigado, Djavan, por esse presente especial. Conheci Dona Cleonice, conheci também Dona Maria Raimunda, mãe do vaqueiro de Djavan. Gordinho Cereais está o quê aqui, rapaz? Cadê Gordinho? Eu vi na estante, rapaz, já sumiu aqui, Gordinho Cereais. Ele pede música de vaquejada para o amigo Gibão e a família. A amiga Paloma, vizinha testada, Gordinho Cereais oferece. Ela mandou um abraço também para você, para Simone, viu? Aí em alto e bom som, ouvindo Prosa de Vaqueiro. Valeu, seu Gordinho Cereais. Carlos Maluquete. Carlos, bom dia, Carlos.
4: Bom dia, Paulo Gomes. Aqui é Carlos Maluquete, de Ribeira do Amparo. Quero que você toque uma música aí boa aí. oferecer para meu amigo Iá, da Fazenda de Loredo.
1: E é?
4: Para todos sintonizados aí também.
1: E é Iá?
4: Ele é fã do Prosa de Vaqueiro.
1: Que bom, maravilha.
4: Meu amigo Iá.
1: Alô, Iá. E é? Um abraço, tudo de bom. Valeu, valeu. 7h31, deixa eu ver aqui mais uma. O Nadson Rodrigues, que sempre participa do programa, deixando aqui mensagem de fé e otimismo. Que a bênção do Senhor seja sobre você, sua casa e sua família neste dia. Um feliz domingo. Dona Leila mandou aqui mensagem para mim, vou ver o que é. Um alô para o filho de Galinha Boiador, quem é aqui? Cleonice de Barroca, um alô para minha mãe no bairro Caboré. Valeu, Cleonice, obrigado também pela sintonia, muito, mas muito especial. Dona Raimunda, cadê Dona Raimunda? Dona Raimunda lá da Fazenda Capitão, município de Cícero Dantas. Eu vi, estou procurando. Eu vou achar. Mais um abraço, Dona Raimunda, seu mundinho. O Edmilson Ratinho, bom dia, guerreiro. Vou preparar o chá, ó. Saco capim santo com erva cidreira. Daquele jeito. Valeu, valeu. Um abraço, Ratinho. Obrigado pelo carinho também. Hoje vamos de chá com bolo de Dona Leca. Poeta, e aí?
0: Manda um abraço também à avó de Mirosmar e Vitinho Vaqueiro, é vovó do Piseiro, né?
1: Vovó do Piseiro?
0: É. Ele só escuta o programa todo dia.
1: Rapaz, na Cavalgada Boca Pio vai ter, não é um concurso, mas vamos formar os casais pra dançar Piseiro. Ao som de Pedro e Arthur.
0: Sim.
1: Tá certo? Atenção, olha, pra você ver como é minha vida, minha cabeça. Até agora eu não tinha falado de Cavalgada Boca Pio. Uma hora e meia depois do programa. Então, atenção. Pedro e Arthur, eles vão ter show em Paulo Afonso 2h, então eles vão tocar entre 7h e 21h ou 8h e 22h, o Pedro e o Arthur, tem muitos fãs aí, e eu faço questão de dizer isso porque tem um público de adolescentes, de crianças, de jovens, que gosta dos meninos, do Pedro e do Arthur, então eu faço questão de prestigiar esse público especial, todos os públicos, mas em especial as crianças, os jovens e adolescentes que gostam do Pedro e Arthur, são dois meninos lá de Paulo Afonso, lá do povoado Batatinha, né? Um tem 18 anos, o outro deve ter 16, né? E estão fazendo sucesso em toda a região e a gente não poderia deixar de fora. E para você ver, ter uma ideia, não consegue hoje fechar a data mais com eles, até o final do ano. E por isso que eu garanti logo. Então, o Pedro e o Arthur vão estar marcando presença aqui em Ribeira do Pombal, na Boca Pio, e vai ser ou 7h ou 8h, entendeu? Vai ser nesse horário, com a chegada do percurso, a gente movimenta ali. E daqui a pouco eu conto outros detalhes mais minimórios, estrutura, sabe? As outras atrações. Beleza, bacana demais. E uma atração que eu não divulguei ainda, que é aqui de Ribeira do Pombal, tá certo? E aí, filho do poeta, onde é que nós paramos? Você começa a falar, eu falo, interrompo você, não sei.
0: Não tem problema não.
1: Então bora ouvir aqui Corre Vaqueiro?
0: Bora.
1: Corre Vaqueiro, Galinha Boiador.

0: Flávio José com, aliás, Flávio Leandro com Alcimar Monteiro. Às 7:42, 7:42, abraçar aqui Dedé das Antenas, Rosemarie, mais o nosso programa, abraçar Cuscuz, Cuscuz da Cavalgada Os Bons, a equipe Os Bons, obrigado pela audiência, Cuscuz, você tá bom? Tá trabalhando hoje, tá de bem com a vida, tranquilo, descansando, aquele repouso dominical. Um abraço a toda a família, viu? A Vanessa, a Andressa, essa equipe Os Bons, preparando a cavalgada. Os Bons em Ribeira do Pombal. Um abraço aqui. Andinho Cruz! Alô, Andinho Cruz! Andinho Cruz tá na correria, né? 4 de julho tem festa de cavalgada em Ribeira do Pombal, no Parque Segismundo Macedo. Organização do Andinho Cruz. Um abraço, Andinho. Obrigado pela audiência também. Um espetáculo, tudo de bom. Deus abençoe grandemente. 7:43, 7:43. Abraçar aqui os grupos, as comitivas, né? O grupo das comitivas de cavalgada de Ribeira do Pombal. É um grupo, tem mais de 70 membros. Então, na minha cabeça, no mínimo, 50 comitivas. 50 pessoas que organizam cavalgadas aqui em Ribeira do Pombal, viu? Não é coisa pouca, não, né? Graças a Deus. E eu falei isso, Zé Valtinho, na semana passada. Assim, a gente observa outros municípios, a exemplo de Cipó, que faz uma cavalgada grande, mas tem aquela questão política, tem um impulsionamento 100% da prefeitura, né? E acaba fazendo algo grande, gigante. Mas o bom daqui de Pombal é que as comitivas conseguem se organizar, né? Verdade. Tem o apoio do governo? Tem. Mas a gente acaba não perdendo esse ritmo de organização, Verdade. Né? E todos acabam promovendo, fazendo eventos assim de alta qualidade. Eu tenho até uma sugestão, e vou tentar, né, ir nessa vibe através da Associação Regional dos Vaqueiros, para que sejam destinados recursos para que os organizadores possam fazer ainda de uma melhor forma seus eventos de cavalgada. Verdade. Se destina tantos milhões para a saúde, tantos milhões para a estrada, tantos milhões para a festa. Então, por que pegar ali um valor importante, significativo, e destinar para quem organiza a cavalgada? Então, a gente abraça essa causa, e a Associação Arvas vai nessa linha de poder estar promovendo esse tipo de evento e esse tipo de parceria, né? Então, abraçar aqui o grupo dos organizadores.
1: E agora que me vem uma coisa na mente, hein? Quem sabe um dia, não veio aqui na minha mente agora, quem sabe um dia, é quantos? É 70, mas só que o máximo é 50,
0: ver,
1: né?
0: Deixa eu ver, membros aqui, deixa eu ver aqui, cadê? Deixa eu ver se eu acho o grupo aqui. Eu acho que é 70 e pouco. Cadê? Porque tem o pessoal também lá de Fátima, né?
1: Uhum.
0: Aqui achei o organizador de Fátima, deixa eu achar aqui o de Pombal agora. Cadê, rapaz? Eita, é muita gente.
1: Vem na minha mente aqui agora, porque assim, às vezes lá na cavalgada de Cipó, o forte foi a política que ajudou o que organiza a cavalgada pra colocar uma banda grande, que nem Ramon e Randim, naquele momento, hein? Que nem eu fui numa cavalgada também lá em Itabaiana, no ano passado. Quem puxou a cavalgada foi Guinolinha, deu mais de 20 mil vaqueiros. Mas o que? Através do meio da política.
0: Exatamente.
1: E eu no meu pensamento aqui agora, tipo, já pensou se todas as comitivas de cavalgada, esses que estão aí, se reunissem, fazesse só um ano pra botar uma banda daquela de um trio grande, que nem fizeram o arrastabode, um trio grande.
0: Não, essa sua sugestão, essa sua observação é a proposta do Bloco Cuida Vaqueiro, que não foi possível esse ano se apresentar porque houve o cancelamento da festa, mas para o ano que vem é possível sim.
1: Pronto.
0: Fazer algo nessa linha aí. E ao invés de fazer em maio, fazer em junho, né? Mais um bloco para poder abrilhantar os festejos juninos.
1: Eu não vou negar, não.
0: Mas eu digo de passagem.
1: Quem ama,
0: é um bloco 100% forró.
1: Ei, eu sei, um exemplo, é porque assim, na questão do bloco, não vai poder andar o cavalo, né?
0: Ah, você fala um evento...
1: Sim, tipo uma cavalgada.
0: Aí eu acho que cabe um festival, uma exposição.
1: Verdade. Né?
0: O padre Rosivaldo conversou comigo já há poucos dias atrás, ele quer fazer a Missa do Vaqueiro no mês de outubro. Então, vai contactar com o pessoal que organiza esses eventos para fazer num dia só a Missa Tradicional do Vaqueiro do Sertão. E eu tô junto aí. Já tem meu apoio. E tem o apoio da Arvas também.
1: Tá vendo?
0: E da Boca Pio. E nós.
1: A equipe toda, né?
0: A equipe toda. Olha aqui, ó, 73 membros. 73, o grupo de cavalgada, o grupo de organizador de cavalgada. 73 membros. Por isso eu coloco no mínimo 50 comitivas. Uhum. Porque tem aqui os irmãos, tal, tem uns parentes, a equipe de apoio. Então, no mínimo 50 comitivas, 50 cavalgadas são realizadas durante o ano em Ribeira do Pombal. Claro que fica oscilando. Às vezes tem um ano mais difícil e aí não é possível fazer, mas mantém a tradição no ano seguinte. É, estado de alerta com relação a essa questão do El Niño, né? Eu já estou em estado de alerta, eu já conversei com algumas pessoas para a gente tentar amenizar o sofrimento, a dificuldade com relação aos animais e os vaqueiros. Porque se vier o que está previsto aí, vai exigir mais cuidado ainda de quem faz evento de cavalgada. Então estamos atentos também com essa questão do El Niño. Portanto, 73 membros da aqui as comitivas de Ribeira do Pombal. Eu estou tentando aqui achar um outro card para poder divulgar melhor aqui. Eu já falei no Cuscuz, e aí quero, já falei em Andinho, né? Confirmei aqui do dia 4, mas quero, aqui achei, é aqui os bons, que vai ser no dia 12. Um abraço, equipe Os Bons. O Fernando Amarante vai estar marcando presença mais uma vez. O Fernando já participou aqui da rádio, um músico talentoso, tá bacana
1: meu
0: demais.
1: Amigo, é? É, lá de Parapiranga, meu amigo,
0: figura, Fernando Amarante. Uma figura. Pois é, dia 12 de setembro. Dia 12 de julho, mês que vem, eu vou estar na região da Bananeira. O Porosa vai fazer o giro, né? O meu copiloto, o meu repórter auxiliar, juntamente com Dona Leila, na Pega de Boi no Mato da Bananeira. Vamos estar lá prestigiando e registrando as sonoras com os vaqueiros que vão vir de toda a região. 12 de julho. A cavalgada de Eliseu é dia 11. No sábado, dia 12, a Pega de Boi no Mato. Você vai?
1: Depois do programa eu vou.
0: A gente combina, você organiza aí para ver a trupe, tá bom? Pronto. Você tem a boa e tem a toada do quê?
1: A toada que um ouvinte pediu, tem? Edivaldo, pediu a toada de Vaqueiro Desmantelado. Ela é bem assim, para todos os ouvintes, hein? E todos os vaqueiros.
0: Ó, a Eleca tá perguntando aqui, comeu o bolo com o filho de galeguinho? Sim.
1: Tá aprovada, viu?
0: Já comi 3 pedaços. Delícia seu bolo, viu? Muito bom.
1: Esse
0: obrigado,
1: Leca. Não é bolo de dieta, não. É bolo de comer, viu?
0: Valeu. Sim.
1: É, pra todos os vaqueiros é bem assim.

0: Desmantelado.
1: Vaqueiro Desmantelado. Abraçar aqui o Sebastião, viu? Sebastião tá na escuta do Quiosque Brasil.
0: Eu ia falar nele agora, Bastião lá do...
1: Tá mandando um abraço pra você aí. Tô aqui ouvindo o meu cantor, o meu poeta. Um abraço, Bastião.
0: O irmão dele, Zito Eletricista.
1: Zito, isso.
0: Nau.
1: Também, é?
0: Nau é meu patrocinador também.
1: Beleza. O
0: Nau e Bastião, hein?
1: Bastião é irmão de Ana, que é irmã também de Vandinha, de Pedrinho Tomé.
0: É?
1: Vandinha, que deve estar ouvindo o programa, né?
0: É.
1: Morrendo de medo, mas faz parte aí. Um abraço a toda a turma. 7:53. 7:53, cadê? Deixa eu ver aqui. Já falei. A dona Verônica. Um abraço, minha amiga. Dona Verônica, na escuta do programa. É o nosso Prosa de Vaqueiro pela Rádio Pombal FM, a Rádio 10 da Bahia. 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
0: Alô? Como é que tá a senhora?
1: Alô?
0: A senhora tá bem? Graças a Deus.
2: Graças a Deus. Graças a Deus.
1: Oxi, quem tá falando? Quem é você?
2: Oi?
1: Quem é você? Quem é você? Tá ligando pra mim, Vandinha?
2: Eu tô falando com quem mesmo?
0: Você tá falando com o Valtinho. A senhora tá bem? Como é que tá a família?
2: Eu tô bem, graças a Deus.
0: Eu fico muito feliz, viu? Pela senhora, viu?
2: Obrigado.
0: A senhora faz um queijo maravilhoso, viu?
2: Eu não acredito que isso aí vai ser uma pegadinha e isso aí tem dedo de Paulo Gomes pelo meio, não tem não?
1: Não, o dedo do seu marido, o meu não.
2: É, Paulo Gomes, ele me deve.
0: Mas ele pode dever, dona Vandinha, mas ele ama a senhora, viu? Viu? Bota ter certeza disso, viu?
2: Eu também gosto dele, eu falo assim, mas eu gosto dele. Ele é uma figura que a gente conheceu, que foi um prazer grande.
0: Ai, deixa eu contar com a senhora, esse homem tem um coração imenso, que sempre tem espaço para pessoas boas e maravilhosas que nem a senhora. Eu mesmo já tenho um espaço, já tô no espaço lá do coração dele. E a senhora também faz parte, viu?
1: Tá vendo, Vandinha? Tá. Escute, viu?
2: É verdade.
1: Escute.
2: Esse Paulo, ele é uma figura. Foi porque ele começou ali, mas eu tava ligado. Eu só atendi a ligação porque não foi ele, porque eu tava ligado.
1: Exatamente.
2: Ele, na hora que ele me ligar,
1: exatamente.
2: Eu não vou responder mais. Porque um dia desse ele fez isso comigo, fez uma pegadinha, ligou pra mim e colocou eu no ar sem eu estar sabendo. Eu disse que ele ia me pagar uma indenização.
0: Mas olha, eu contar com a senhora. Quando ele ligar pra senhora, atenda, porque quando a pessoa importa com a pessoa, quando a pessoa tem uma importância com ela, ela sempre vai lembrar da pessoa, e você está sendo lembrado nesse momento e em todos os momentos, viu?
2: Mas é verdade. Eu falo tudo isso só pra eu zoar com ele. Mas
1: eu chego, tô quietinho aqui no canto.
2: É um prazer.
0: Ele tá quietinho aqui no canto, só escutando a senhora, viu?
2: É porque eu não tava sabendo, no momento eu não tava sabendo que eu tava no ar, e o pessoal começaram a me ligar, né? Ah, você tá no ar, você tava falando no ar. Eu digo, não, eu não acredito uma coisa dessa. Aí eu digo, Paulo, me paga. Mas é um prazer.
1: Eu já paguei.
2: Deus abençoe.
1: Eu já paguei.
2: Todos, e um bom programa aí pra vocês.
1: Ô, Vandinha. Vandinha. Ô, Vandinha, eu já paguei. Ganhei o requeijão?
2: Oi.
1: Eu já paguei. Ganhei o requeijão.
2: É?
1: Eu já paguei. Ganhei o requeijão.
2: Foi?
1: Ah,
2: é, né?
1: É. Vem cá, cadê o vaqueiro? Cadê o menino vaqueiro?
2: tá ali escutando o programa.
1: Esse Pedinho gosta de uma prosa, viu? Então um abraço pra vocês aí. Cadê ele? Ô Pedinho, já tomou café, Pedinho? Cadê Pedinho?
2: Oxe, ele não vai. Ele tá escondido.
1: Dedinho, ô Dedinho. Olha, um abraço pra vocês aí, um bom domingo, viu? Deus abençoe.
2: Pra você também.
1: Valeu, tchau, tchau, tudo de bom. Valeu. Pois é, ela disse que não ia fazer a pegadinha, mas eu fiz. Eu pedi, eu passei o contato dela pra Zé Valtinho e ligou enquanto eu falava aqui.
0: Paulão, eu quero aqui agradecer a todos os ouvintes, a toda a equipe lá do Sacolão, que sempre tá ouvindo o programa São Prosa do Vaqueiro.
1: Um abraço, né? A toda a turma.
0: A Cael, a Serginho, a Daniel, a todas as meninas lá do Castro, hein? Meu amigo Zé Raimundo da Moraes, que ele ensinou o nome de pai esses tempos aí no programa podcast, hein? Quero dar um abraço, um salve a todos eles, hein? Que Deus possa abençoar a vida deles. E todos os ouvintes da Prosa do Vaqueiro, vou me dispensar agora porque eu tenho um horário marcado, né? Senão a delegada.
1: Pois é.
0: Viu? Deus abençoe a todos e que tenha uma semana abençoada, viu?
1: Tudo de bom.
0: Curta, seja feliz, mas evite briga, evite beber e dirigir, porque a vida é amável, hein? A vida tem que amar sempre a sua vida, viu? Deus abençoe a todos. Valeu, amém. Brasil.
1: Valeu, Brasil. 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Olha, um abraço aqui, meu querido Vaqueiro Orlando. Ouvindo o Prosa de Vaqueiro, Orlando. Seu Orlando, eu conheci seu Orlando já tem um tempo, viu? Tem um tempo. Eu lembro da época de Dona Raimundinha lá no bairro do Pombalzinho. Foi no bairro do Pombalzinho, em uma obra ali na Praça do Pombalzinho. Olá pra você, tudo bom, viu? Olha lá, boa viagem. Então aqui, eu quero abraçar seu Orlando, da Sabor do Nordeste, a sua esposa Dona Antônia, o Adenils. Quem é Adenils? Eu conheço o Del. Adenils, Elisângela, os netos Pedro, Davi e de Anjo, é isso? E de Anjo. Muito obrigado, seu Orlando, pela audiência, pela amizade. Parabéns por essa família maravilhosa. Seu Orlando aí da Sabor do Nordeste. Lequinha, o filho do poeta agradece mais uma vez aqui pelo bolo, né? Diz ele assim, delícia das delícias das delícias. Ana de João Palhaço, bom dia, Ana. Acertei com Vandinha, viu? Acertei. Ela disse que não ia fazer a pegadinha, peguei. Captei. Valeu, seu Orlando.

Eu vou aqui ligar para uma pessoa que comentaram ontem, foi ontem que comentaram o nome dele, um negócio assim. Deixa eu ver se eu acho. Não achei não. Vamos ver aqui uma música e aí eu procuro aqui o contato desse jovem rapaz latino-americano, vaqueiro importante, vindo do interior. Eu vou tocar Mastruz com Leite, Carta de Marginal. É uma música que lembra bastante o Galinha Boiador. Na sequência eu vou tocar, vou passar sonora aqui com o Driquinho e Alice Bela Bruta. O Driquinho fazendo um breve histórico da vida profissional dele e vai tocar acho que uma ou duas músicas. Tá bom?

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0: Eita bonde do vaqueiro, Carmelita. 8:10 no Prosa de Vaqueiro. Vamos aqui a segunda e última parte das aventuras da Vela Bruta com o Driquinho da Bahia, sanfoneiro Driquinho, que nos recebeu super bem. E aí ele sequencia aqui, né, a história do teclado e o trabalho musical profissional dele até os dias de hoje.
1: Ele levou o teclado, aí ele perguntou se eu, na verdade eu tava treinando com o teclado lá, já tirando alguns sons de ouvido. Eu ouvia no rádio, que na época não tinha CD, né, e não tinha celular igual hoje, avançado, né, tecnologia era mais...
2: Acho que era mais, fita?
1: Era, tinha fita cassete na época, né? Fita cassete e tinha LP, né, na época tinha um LP, que é aquele disco preto. Às vezes tinha uns que era pequenininho.
2: Isso, eu lembro.
1: Meu pai tinha muito, era na radiola, né? Tocava na radiola. Aí meu pai disse, essa semana eu vou lhe levar lá. No dia da feira de Euclides da Cunha, no sábado, eu vou lhe levar num amigo meu chamado Rubinho e ele vai lhe ensinar a tocar teclado. Aí fiquei numa alegria, que só... Era tudo que eu queria ouvir.
2: E aí aprendeu.
1: Aí, mas ele sofreu um acidente, meu pai. Maria. Naquela semana ele caiu de uma construção que ele estava trabalhando, numa faixa de uns 5 metros de altura, e quebrou os dois pés. Aí não tinha como ir. Aí eu esperei, eu disse, vou fazer um carro para meu pai andar dentro de casa para melhorar logo.
2: Tudo no tempo de Deus, né?
1: É, aí resumindo a história, deu certo. Melhorou de uma perna e foi na muleta. Levou, peguei 3 aulas. Na quarta o professor disse, não, Aloysio, seu menino precisa mais de aula não. Esse ano ele já toca no palco. E aí no mesmo ano fizemos uma abertura para Mastruz com Leite lá. Monte Santo na época era doutor Ariston Andrade, que era o prefeito lá, ele é médico e era prefeito na época, né? Ele levava os maiores artistas para Monte Santo. Luiz Gonzaga, meu pai tocou com Luiz Gonzaga, né? Zé da Viola. Aí meu tio Seresteiro, irmão de meu pai, sempre dava incentivo, você e seu irmão tem que aprender a tocar o instrumento. Aí quando ele viu, eu digo, ai pai, já sei as notas no teclado, e pai já tinha me ensinado no violão também, toca na minha frente, que eu vejo as notas no violão e eu faço no teclado, e vamos ensaiar com o tio Zé. Tio Zé que é conhecido lá como Zé Pancinha, o Seresteiro apaixonado. E aí fui criado ali, ouvindo Sereste, tocando Seresta, e o forró também. Então ele vendeu o compressor da borracharia, que ele é borracheiro, e me deu um teclado de presente. Teclado na época era a Evolução 510 da Yamaha, que fazia programação, arranjador, teclado profissional. Na época era a Evolução, na época que Frank Aguiar estourou umzinho dos teclados, lembra?
2: Lembro sim.
1: É?
2: Uhum.
1: E aí foi naquela época, e aí a gente já tinha montado o primeiro grupo, chamado Overdrive. Depois em 2001, conseguimos um empresário lá, um amigo nosso, o saudoso Cleomar, que era locutor também, senhor do Bonfim, mas trabalhava em Monte Santo, uma rádio lá, de Coaraça FM. Então, nós começamos a ficar conhecidos, né? Os meninos sem juízo, já ganhamos outro nome. Era tudo novinho, meu irmão, tudo novinho.
2: Uhum.
1: Na média de cada. Eu tinha 14 anos na época, né? Que tinha essa banda. Eu já tinha 16, já, que era um menino sem juízo já. E aí a gente tocou muitos eventos com essa banda. Era na pegada ali do Zezinho da Ema. Onde tocava, o repertório era bom, sempre agradava o povo.
2: Mas é verdade que você já tocou com ele mesmo?
1: Com o Zezinho da Ema?
2: Já
1: toquei com o Zezinho da Ema. Só que eu toquei algumas vezes com o Zezinho da Ema, porque na época a gente tocou Pernambuco, veio pra cá, voltou pra Bahia. E aí a gente tocou em Exu, no Pernambuco, lá na casa de Luiz Gonzaga, nós tocamos. E depois a gente toca aí no Alvorada, em Sítio do Quinto. Aí depois eu fui para outras bandas, na época a gente parou com a nossa banda Menino Sem Juízo, foi um negócio lá, política pelo meio, e acabou atrapalhando o trabalho da nossa banda, né?
2: Uhum.
1: Aí eu sempre tinha o pensamento, ir mais na frente, cantar e fazer a minha carreira solo, né?
2: E aí
1: tá aí o Driquinho da Bahia, e nasceu esse
2: aproveita
1: menino.
2: Aproveita aí, né?
1: É.
2: Solta um sonzinho pra os
1: E aí a gente vai fazer, né? Então tem uma música aqui que eu sempre gosto de tocar ela. E pra mim é uma das músicas assim, que eu acho que o poeta criou, uma das mais lindas. Essa daqui, ó.

0: Essa saudosa Gonzagão. Falar do Gonzagão é coisa boa, porque o homem ainda hoje dá dinheiro. A maior parte dos artistas, não só do forró, do gênero do forró, mas também como outros gêneros musicais, que as pessoas fazem as regravações, pegam as músicas do Luiz Gonzaga e coloca num rock, num reggae, onde toca faz sucesso essas músicas. Porque Luiz Gonzaga, falar dele é bom, porque é o homem que decantou o sertão, a terra do povo forte, povo nordestino, decantou as aves, os pássaros, enfim, a natureza, né? Então, jamais a gente pode esquecer as raízes. E pelo fato de eu tocar sanfona, nunca deixo de fora o forró pé de serra, porque o pessoal, principalmente da terceira idade, ele vai para uma festa, ele fica aguardando chegar aquela hora de fazer o dois para lá e dois para cá, o shotzinho.
1: Com certeza.
0: Que é para relembrar o tempo que ia para as festas, que antigamente tinha muita festa, na verdade não existia bandas, né? Era mais sanfoneiro que tocava, fazia os eventos ali particulares ali, era festa dentro de salões, então a gente tem que manter viva essa cultura.
1: Driquinho, muitos shows esses tempos agora?
0: Graças a Deus, nesse retorno aí, as portas estão se abrindo. Amém. Vamos subindo um degrauzinho por vez, sem pressa, porque a gente tem que manter a fé em Deus, né? Agradeço muito o seu apoio que tá sempre me dando aí, o pessoal da JJ e Home Studio de Ribeira do Pombal. Como eu falei na entrevista lá passada com os meninos JJ, eu gostava muito de Pombal. Eu tocava com breguinho muito aqui nessa região, que para quem não sabe, que tá em casa assistindo aí, o breguinho, o volume 7, que fez sucesso no Brasil inteiro aí, foi produzido por mim pelo meu irmão, né? Os músicos que fizeram a revolução na pisadinha, que na verdade quem criou o estilo pisadinha foi Nelson Nascimento, que é o rei da pisadinha. E aí nós fizemos uma aprimoração, né? Um aprimoramento nela, acrescentando a sanfona, que não tinha, né? A guitarra mais swingada, que é pra dar aquele chameguinho gostoso, pra gente relembrar. A gente faz mais ou menos assim, ó.

0: É mais ou menos por aí. Eu vou ter aquele estilo meio gauchado, né? Fui lá no Rio Grande do Sul e trouxe essa.
1: Aproveita aí.
0: Essa, né, gauchada.
1: Seu contato, né?
0: Exato. 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É. Agradecer o nosso grande amigo Paulo Gomes, né? Por esse espaço maravilhoso aí. É, né? Aí tá no caminho bom, né? Tendo Paulo Gomes como professor, aí pode, vai ter só bons resultados, né?
1: Amém.
0: E agradecer toda a direção aí da Rádio Pombal FM, de Ribeira do Pombal, com certeza a audiência total, né? Eu já tive o privilégio de ter de sempre estar na estrada fazendo serviço de táxi, viajando, ou a serviço, ou passeando, tá com o rádio ligado ali, ouvindo Prosa de Vaqueira, né?
1: Oh, que glória!
0: Prosa de Vaqueira, é coisa boa. Falar da vaquejada é falar a nossa língua, né?
1: Então,
0: nossa,
1: eu
0: fui criado na roça, né?
1: Suspeito de falar, eu sou apaixonada, né, por essa cultura.
0: É, meu avô é fazendeiro, né, o pai da minha mãe, ele é fazendeiro. Hoje ele mora em Monte Santo, porque já está com 94 anos, não pode mais trabalhar, mas ainda hoje...
1: Era vaqueiro.
0: É, às vezes eu ia dormir na casa da minha mãe lá, quando eu passava de viagem. Ele: Adriano, rapaz, cadê a chave do caminhão? Eu disse: pra quê, vovô? Mas eu tinha que entrar na conversa dele, para não contrariar, né? Eu digo: vovô, tá tarde, é 3 horas da manhã. Não, que eu marquei com o homem, tem que carregar o caminhão.
1: Oh, meu Deus.
0: Ele ainda estava no pensamento, que meu avô foi e é um grande guerreiro, um grande exemplo para a família.
1: O nome dele?
0: Nezinho. Nezinho da Fazenda Lagoa Salgada. Na verdade, ele nasceu na Serrinha, né? É, município de Monte Santo.
1: Monte Santo.
0: E minha avó, já saudosa, minha avó, a menininha. E a gente foi criado lá na fazenda dele, tangendo gado, levando topada nos topos, no meio da roça, arrancando a cabeça do dedo, mas aprendemos muito com ele. É o professor e que ajudou a família inteira, né? Colocou no caminho certo, do trabalho, da dignidade e da honestidade.
1: Eu já quero aqui, né, agradecer, né, pela sua participação no nosso Prosa, na Pobo FM, e ter vindo aqui, né, nos prestigiar, fazer questão de vir um pouquinho aqui na nossa fogueira e também gravar, né, essa entrevista legal, essa prosa legal, que os ouvintes, tenho certeza que vão adorar.
0: Eu só tenho a agradecer, Alice, muito obrigado mesmo, do fundo do coração, porque já tem muito tempo que você me convida para participar das suas cavalgadas, ou fazendo locução, ou cantando alguma música de vaquejada, né? E eu disse: por enquanto eu não vou, não, mas vamos para frente.
1: Tempo de Deus,
0: é,
1: né?
0: Tudo no tempo de Deus. E eu só tenho a agradecer a vocês, agradecer mais uma vez, locutor Paulo Gomes, Rádio Pombal FM, por esse carinho e respeito ao Driquinho da Bahia. E pelo apoio que dá, porque nós artistas precisamos sim do trabalho do rádio, porque o rádio está acompanhando as pessoas no dia a dia, né? É na estrada, é dentro de casa, é em todo lugar no trabalho. Então, fica aqui meu abraço especial para você, Paulo Gomes, por ter abrido espaço nessa programação maravilhosa. E todo o pessoal do Barrocão que acompanha o meu trabalho, o pessoal que está aí mandando mensagem, parabenizando pela apresentação do show do Arraial das Belas e Brutas, né?
1: Foi
0: graças
1: bom,
0: a Deus, deu tudo certo, né?
1: Deus,
0: e também o Arraial do Zé da Floresta, o apoio do meu amigo Júnior da Passos, né? Que também toquei no evento dele particular. E os demais eventos aí, um forte abraço a todos vocês e só gratidão, minha amiga. Tá dando certo, né?
1: Eu já quero também dar aqui, né, um abraço à minha família, né? Onde a gente tá aqui hoje, né?
0: Isso. Sérgio Mirinho, não sei o nome, não lembro o nome da sua mãe, mas vai um abraço pra ela também.
1: Vocês todos que vieram aqui, né, prestigiar a nossa fogueira. E viva São João, hein?
0: Viva São João, né, minha amiga?
1: Vamos
0: fazer um...

0: dançar. Agora afasta o sofá da sala aí e ouça o som do Drinquinho da Bahia, viu?
1: Drinquinho da Bahia, nas aventuras da bela bruta Alice Rodrigues. Obrigado, viu? Gratidão, parabéns por esse retorno super abençoado. Muitos shows já acontecendo nesses últimos dias e isso é fato, né? O seu profissionalismo, o seu talento e a sua humildade, esse desejo de servir a música através da sua sanfona. E para fechar aqui, no início da entrevista, nós fizemos os ajustes. Eu estava filmando, né? A Bela Bruta entrevistou, eu só estava filmando e fazendo os ajustes para poder sentir a qualidade do microfone, a melhor localização do microfone na sanfona ou na roupa do Drinquinho. E aí tem um aperitivo que nós fizemos aqui. Deixa eu ver se carrega a mídia aqui. Estou tentando fazer a transferência do arquivo, que é quando ele começa a dar os primeiros acordes durante a entrevista. Tá girando, girando, girando. Vou deixar girar. Enquanto isso, agradecer e mais uma vez abraçar, né, os familiares e amigos lá em Monte Santo, pessoal aí ligado ao Drinquinho da Bahia, nosso querido Drinquinho. 8:28, 8:28, no oferecimento todo especial de BR88, internet rápida, estável, né? 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Ele falou aqui e agradeceu a dona Ana, seu Agimirinho, né? Foram os anfitriões, recepcionaram a turma na Baixa da Ovelha. E dona Ana participa do programa. Bom dia, dona Ana.
2: Bom dia, Paulo. Cuida, Paulo.
1: Cuida, dona Ana. Cuida.
2: Paulo, bom dia pra você. Você tá bem?
1: Bem.
2: Dá um abraço aí no Galeguinho, que eu não conheço, mas pretendo conhecer um dia. E mandar um abraço pra seu Regis, com família, Ed, Kevin, Damunda, Graça, Thelma, Tanjaqueira, e para todos os ouvintes, viu? Um bom dia para vocês.
1: Bom dia, bom dia.
2: Diga ao Galeguinho que eu mando um abraço.
1: Um abraço, seu Antônio Jaqueira. Alô, seu Antônio Jaqueira. Eu fui lá rapidão, aí sumiu o seu cabra. Um abraço, seu Zé Grosso, dona Luzia, toda a família aí do Valtênio de Moraes, também na escuta do programa. 8:29, Panta, o homem que não espanta no povoado barrocão, distrito de Vila Rodrigues. Muito obrigado pelo carinho. Aquele abraço, viu, Panta? Tá aí no bar Cantinho da Alegria, Cantinho da Amizade, né? É Cantinho da Amizade. Valeu, seu Panta. Augusta, na escuta do programa. Bom dia, Augusta.
3: Bom dia, Paulo Gomes. Bom dia a todos. E a família Pomba FM. Aqui é Augusta, Paulo, da Teste de Kennedy. Estou na escuta do seu programa, viu? Oh,
1: maravilha.
3: Sou sua fã.
1: Obrigado.
3: De coração. Que Jesus abençoe nós todos.
1: Amém.
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0: esse é o forró de vaqueiro. Ponta d'água e solidão de um caminhoneiro. Tiago Esquema. 8:34, pulou 8:35. Você está ouvindo o programa Prosa de Vaqueiro pela Rádio Pomba FM. Mais uma vez agradecer a direção da Rádio Pomba FM. Eu estive conversando com o Luciano Brito, ele esteve aqui nesses festejos juninos e foi feita aqui uma confra na rádio, foi a despedida do Edson Júnior, né? O Edson Júnior é daquela região da Chapada Diamantina, ali Nova Redenção e tal. Eu até lembrei de Dr. Danilo, né? E a Amália, eles são daquela região ali. E ele precisou se ausentar devido aos trabalhos profissionais naquela região. Então nós nos encontramos aqui. Eita, rapaz, mas foi uma farra boa. Aí aproveitamos para fazer a despedida do Edson e também a confra da rádio. E eu tive essa alegria de ser convidado pelo Luciano e participar aqui com a turma. Então, mais uma vez, agradecer o apoio da rádio, o apoio de Luciano, né? Toda a equipe aqui da 10 da Bahia, na realização da Cavalgada Boca Pio 2026, a quarta edição que vai acontecer dia 8 de agosto no Parque de Vaquejada, Segismundo Macedo. Eu quero pedir licença aqui à turma da rádio para falar de uma grande parceria que acabou de ser firmada aqui com o seu Orlando da Sabor do Nordeste. E eu vou compartilhar com vocês esse áudio maravilhoso, o seu Orlando, que está presenteando a Vaquerama, não é presenteando o Paulo Gomes, é presenteando a Cavalgada Boca Pio, é presenteando a Vaquerama de Ribeira do Pombal e de toda a região, que vai marcar presença na Boca Pio 2026, Ribeira do Pombal. Antes de abraçar aqui, é a JB. Ó, JB, bom dia. Júlia Bastos na escuta do programa, desejando pra gente um feliz domingo. Hoje você escolhe a música, tá certo. Um abraço pra minha mãe Marisete, o Xaxá. Alô, seu Xaxá! As irmãs Juliana, Delma e sobrinhos João, Lucas e Ayla. Um abraço, muito obrigado, Júlia Bastos, nossa querida GB aqui da Rádio 10 da Bahia. E vou compartilhar com vocês agora essa mensagem de áudio do meu querido amigo seu Orlando, da Sabor do Nordeste.
1: Bom dia, Paulo Gomes. Bom dia, meu amigo. Bom dia mais uma vez. Paulo Gomes, seu programa é muito top. O Prosa de Vaqueiro, falar de Prosa de Vaqueiro, tá falando do sertão, tá falando do Nordeste. E nós somos nordestinos, nós gosta de vaquejada. Eu amo vaquejada, na verdade, eu amo no coração, só não pratico vaquejada, não tenho coragem de montar a cavalo, mas eu vou começar aí na vaquejada. Vou tomar um incentivo pela tua causa, vou tomar um incentivo, vou participar também um pouco da cavalgada, vou fazer uma grande força de participar da cavalgada também. Tá sempre aí com você, o Jadson, o Edenilson, que é meu filho, entendeu? Eu vou ver se eu faço uma força, a gente sempre tá aí, não vou montar, mas eu vou estar sempre acompanhando a cavalgada. Falando isso, eu vou deixar aqui já registrado que eu vou sortear para um vaqueiro, eu vou sortear uma sela.
0: Olha, uma coisa
1: rei,
0: boa.
1: Que chama uma rei. Eu vou sortear uma rei.
0: Maravilha.
1: Ou sela chamada, eu chamo de sela, né? Para um vaqueiro. A gente vai sortear essa sela aí na rádio para esse vaqueiro montar em uma sela aí e derrubar boi. Um abraço, Paulo Gomes.
0: Eita, rapaz, que emoção maravilhosa, viu? Seu Orlando, muito obrigado mesmo de todo o coração. E tá firmada essa parceria, né? E o que eu já iria comentar também é com relação à importância dessas parcerias. Ninguém faz nada sozinho. E não é fácil fazer cavalgada, né? Não é fácil para Boca Pio, não é fácil para qualquer pessoa que faça cavalgada, faça vaquejada, faça corrida de argola, que tenha como base, como essência, o vaqueiro do Nordeste. Seja qual for a atividade, a vida do vaqueiro é sofrida. E promover evento não é fácil, não. A gente busca as parcerias, o senhor Orlando está aparecendo, graças a Deus, com essa alegria, essa simpatia, essa determinação através da Sabor do Nordeste. E eu convido tantos outros empresários, amigos, parceiros, que possam também contribuir com a cavalgada Boca Pio. Se não for com a Boca Pio, que seja com outra cavalgada, mas que não deixe de acreditar em um projeto sólido, um projeto cultural, a exemplo do que aconteceu aqui agora, a gente fazendo essa parceria e firmando, né, esse laço de amizade e de valorização, divulgação da cultura do Nordeste brasileiro. Tá bom? Seu Orlando, obrigado mais uma vez. E, deixa eu ver, ele gravou aqui? Deixa eu ver aqui, o Reis Santos, tá, ele justificou, na verdade, tá tendo um imprevisto lá no Piauí, e ele justificou que não vai ser possível tá se apresentando comigo aqui hoje. Deixa eu ver se é isso mesmo aqui, cadê?
2: Bom dia, galera, do programa Prosa de Vaqueiro, Rádio Pombal, meu parceiro Paulo Gomes, um abraço, meu irmão, tamo junto. Aqui quem fala é o vaqueiro Reis Santos, de Nazaré, do Piauí. Forte abraço, vaqueiro, para todos vocês.
0: Tá vendo aí? Isso aqui é fruto de amizade, de carinho, de respeito, de valorização pela cultura. O Reis Santos, ele mora lá em Nazaré, do Piauí. E eu fiz o convite para que ele viesse para a Cavalgada Boca Pio, só que eu não tinha ideia da distância. E ele disse: Paulo, é um prazer poder ter o seu contato, mas a gente não tem como viabilizar agora, né? O grupo está começando agora e fica complicado em função da distância, nós não temos um carro, nós temos que fretar, e aí, mas fica esse contato para a gente renovar outras vezes e divulgar a cultura, ó, no Piauí. Então, independente de vir se apresentar em Pombal, a gente está firmando também essa parceria de divulgar música. E não sei se vocês perceberam, ó, vou tocar de novo aqui a voz.
2: Bom dia, galera, do programa Prosa de Vaqueiro, Rádio Pombal, meu parceiro Paulo Gomes, um abraço, meu irmão, tamo junto. Aqui quem fala é o vaqueiro Reis Santos, de Nazaré, do Piauí. Forte abraço, vaqueiro, para todos vocês.
0: O vaqueiro Reis Santos, a voz dele. O que foi que me chamou a atenção? A voz muito parecida com o cara véia. Poucos conseguem chegar no timbre do cara véia. Tem aí o Mimi do Gado, tem o Buscapé, né? E poucos artistas conseguem chegar. E nós descobrimos através do Prosa de Vaqueiro, Cavalgada Boca Pio, a Rádio Pomba FM, descobrimos aí esse talento lá do Piauí, que é o Reis Santos, que tem uma voz bacana, bem parecida com o cara véia. Parabéns, Reis, e a gente aguarda um outro contato, né, para estar divulgando seu trabalho aqui. Tá na correria lá no Piauí. Falar no Piauí, eu quero abraçar também um outro grande parceiro que tá chegando, que é o Beto Damasceno. Eu já falei aqui a respeito do Beto. O Beto, ele é aqui de Ribeira do Pombal. A família dele, a base dele é toda ali no Alto Santo Antônio. Sofreu muito na vida, mas ganhou aí na vida através de muito trabalho, muito esforço lá em São Paulo. Hoje é um grande empresário e ele trabalha nesse ramo de pintura de quadras, o acabamento de quadras. É algo bem específico, bem profissional, e ele se especializou com a empresa dele em São Paulo. Então, ele trabalha nessa área lá em São Paulo e Minas Gerais. Já mandou para mim vídeos, algumas coisas, e sabe, é um acabamento impecável com relação à quadra poliesportiva. E conversando com ele ontem, eu até reclamei com ele, que ele me deu bolo, né? 10 dias passou aqui, queimou fogueira, matou carneirinho e não confirmou o dia, eu perdi o carneirinho. Aí ele disse: não, rapaz, eu precisei ir pro Piauí, porque minha esposa é de lá e surgiu um trabalho também para fazer no Piauí. Então vou passar uma temporada no Piauí, mas eu volto para Pombal. Então, desejei para ele boa sorte, um bom retorno. E ele já fez o compromisso também de fazer aí a parceria e tá patrocinando juntamente a Cavalgada Boca Pio através do Almeida Vaqueiro, né? O Almeida Vaqueiro é também lá do Alto Santo Antônio, o Beto também do Alto Santo Antônio, e ele não mediu esforços com a proposta da Cavalgada Boca Pio de valorizar e divulgar a vaquejada, né? O tema é vaquejada e 3 vaqueiros serão homenageados: Ramonzinho, filho do Damunda e Dona Leila, Almeida Vaqueiro, do Alto Santo Antônio, e Djavan, vaqueiro Djavan. O Djavan representando os vaqueiros de Pega de Boi do Mato, Ramonzinho representando os vaqueiros de Corrida de Mourão, e o Almeida Vaqueiro representando os vaqueiros mais velhos, os vaqueiros experientes. É o nosso reconhecimento através da Cavalgada Boca Pio, tá certo? Seu Orlando, muito obrigado. Beto Damasceno, muito obrigado. Rádio Pomba FM, muito obrigado. A 10 da Bahia. E pedi perdão aqui, porque muitas pessoas participando e a gente não consegue dar conta de todo mundo. Né, Raimundo Brasil?
3: Bom dia, Paulo Gomes, bom dia FM, bom dia pros vaqueiros. Nasci pra ser vaqueiro, vou morrer vaqueiro. Chama, manda tua da peça vaqueirama. Bora aí pro vaqueiro estagiário que já tá tirando nota 10, também com o professor desse. Bora ferreria aniversariante, bora professora Rosângela. Bora Zé Galego, bora Zé Campo, bora Suter do Camarão, bora Zé Diede, bora Zé Lino, bora Zé Pretinho, bora Noélio, chama Chico da Queimada Grande. Bora, Zé Grosso, bora, Dona Ana, bora, Panta, bora, meu compadre Osvaldo, bora, Zé Bandinho, bora, Maria Preá, chama na bota, Gibão, bora, seu Rei, bora, Dejavan. E a representação vai botar na bola para dizer o guarda-poma, caboclo de guerra. Chama na bota, Guilherme, é casco, reca. Oi?
0: Chama, vaqueiro. E o assessor, não, ó, já tá aprovado, viu? Já, Mimo, você já foi aprovado. É o assessor oficial aí do Danunda. Mimo, miminho, mimão, mimozão. Mimo, obrigado pela audiência também, viu? Um abraço aí, tudo de bom, super domingo. Fez muito frio aí na Valença? Minha amiga Genilza, aquele abraço, Genilza. Bom dia, bom dia. Curto muito a Rádio Pomboy FM, gostaria de pedir música e Lulinha e ofereça meu pai Miro, da Boa Hora. É, tô aqui em São Paulo escutando essa rádio, muito obrigado. Valeu, valeu, meu querido. Eu vindo lá em São Paulo, hein?
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0: Eita, Sonzão! Muito obrigado pelo carinho, pela audiência em São Paulo, retransmitindo aí a programação. É o Marcelo, Marcelo Ribeiro, né? Valeu, Marcelão, obrigado aí, tudo de bom. Bom dia, Paulo, alô para todos da Fazenda Juliana, em especial Pedro da Pipoca, vovó do Piseiro e Nani da Cavalgada Chapéu de Couro. Alô, Nani! Da Cavalgada Chapéu de Couro também nos preparativos no final do ano, né? Dezembro é bem ali, rapaz, tudo muito corrido e a gente tentando acelerar aí para poder promover os melhores eventos para Vaquirama. Alô, bom dia.
6: Bom dia, meu patrão Paulo Gomes, bom dia, bom dia.
0: Oi, Augusto.
6: Bom dia, Calibrina, tá brabo, Calibrina tá brabo.
0: É, rapaz, tá violenta.
6: Bora, Raso da Marcação, meu compadre Nano, compadre Marcílio, Diel, compadre Nano, diferente, chama, viu? Tamo por cá, Barra do Petibus, chama.
0: Valeu, meu querido, um abraço aí.
7: Bom dia, bom dia.
0: Tá certo.
7: É o Tião do quiosque.
0: É, Tião do quiosque Brasil na escuta.
7: Bora, Valtinho, bora, Valtinho.
0: Beni Santo, estou aqui na escuta e tomando cafezinho com meu filho André Bernardo. Forte abraço. Se possível, tocar a cara velha. Alô, Beni! Eita, Beni, que saudade de você. Muito obrigado pelo carinho. Eu tenho muito orgulho, assim, de ver pessoas como você, que eu conheci jovens adolescentes, né? E crescendo na vida, constituindo família, tocando barco. Então, eu fico muito orgulhoso de ter conhecido você, de conhecer, não tá ativo na sua vida, mas na minha memória e no meu coração. Então que bom, viu? Parabéns aí pelo paizão que você é, pela pessoa que você é. Muito especial, tá certo? Nando, pessoal do Muladeiros na escuta do programa.
8: Bom dia, vaqueiro.
0: Cuida, bom dia, vaqueiro.
8: Cuida, cuida que domingo, viu?
0: Domingo, domingo.
8: Cuida na pegada dos mulandeiros. Manda aí um abraço aí pra galera da Comitura dos Mulandeiros aí, pra você, um abraço. Então, como é que o cara vê, se puder aí, se der tempo. Valeu.
0: Valeu, vamos junto, Paulo. Um abraço aí, tudo de bom. Walter Júnior, bom dia, cuida, cuida, Walter Júnior.
9: Bom dia, bom dia, bom dia, Paulo Gomes. Paulo Gomes, outro passou aqui nas proximidades do Recanto do Guerreiro. Você viu a vaqueira, minha vaqueira, nem pra encostar a égua conseguia pros carros passar. Eu tô pro mato com esses fios vaqueiros.
0: Eita, mas eu massa, vi, eu vi. Tá
9: por cá.
0: Walter, eu fiquei
9: cuidando dos bichos.
0: Pois é, um abraço pra você, bom dia. Eu vi a vaqueira, sua filha. Mais na frente encontrei Filipinho montado lá. Como é o nome, rapaz? Feriado, é? O branquinho lá. E assim, eu fui muito rápido. Eu sempre passo por esse caminho quando eu corto ali da Valença até o Poço, o Barro Vermelho, o Pombal. Eu sempre passo por ali, pelaquela estrada. E parabenizar você pelo incentivo, pelo trabalho que você realiza ali naquela região para poder alargar aquela via de acesso. E fiquei muito feliz de ver seus filhos, porque de muito tempo eu conheço, e aí me veio o carinho, sabe, o respeito, a responsabilidade que você tem por eles. Sua filha, eu vim num evento de empreendedorismo e fiquei feliz da vida quando eu encontrei, só em vê-la no evento, a tamanha importância de uma pessoa dedicada, de uma pessoa também responsável, e que bom que você está acompanhando aí seus filhos dessa forma muito especial. Aí vi aquela live que você fez com os meninos aí, ela cantando, Filipinho também na piscina, fica acompanhando. O desejo é parar aí para poder ficar um tempinho bacana, nada rápido, viu? Mas muito obrigado pela audiência e parabéns aí pelo paizão que você é, parabéns pelos seus filhos, tá certo? O Recanto do Guerreiro, que vira e mexe, vira o Recanto dos Artistas. Valeu, valeu! E outra coisa, ô Walter, manda aqui seu contato telefônico, por favor, pra gente trocar umas ideias, viu? Os projetos aí. Bom dia, Paulo Gomes, estou ouvindo a programação top, um abraço para Robertinho Gonzaga e Pedrinho de Beijo. Alô, Pedrinho, alô, Bertinho, tudo de bom? Edson, quem é o Edson? O Edson mandou aqui uma vaca, essa vaca. Olá,
10: Paulo, ué, cuida, vaca, cuida.
0: Eita, vaca. Cuida, bacona. Cuida.
10: Aqui no Raso do Salgado.
0: Raso do Salgado. Fazendo
10: aqui o mundinho tirando leite. Olha, Livina, como é que tá? Ô, vaqueiro! Sertando já acordar cedo antes de amanhecer o dia. Começa saltando a boi com a voz branda e macia.
0: Ó o leite, ó o leite!
10: Tchê, paixão, falou minha vaqueirão.
0: Ó o leite, ó o leite.
10: Chama, chama, viu?
0: Eu gosto assim. Ó, ó.
10: Vamos que vamos. Deus abençoe todos nós, Paulo. Saúde, saúde, pai. Vamos.
0: Amém, amém.
10: Alô, vaqueiro, galego. Falou, seu ré.
0: Valeu, vaqueiro Zé de Red. Olha o barulho, que barulhinho bom, bom, bom, bom. Henrique, lá do Sanjo, Fazenda São José.
11: Bom dia, Paulo Gomes.
0: Bom dia.
11: Aqui é Henrique, da Fazenda Sanjo.
0: Eita.
11: Vamos cuidar, que tá ficando tarde. Quero ouvir aí, cara véia, para nós aí ouvir aqui na Fazenda Sanjo. Valeu, meu amigo Ray Paulo Gomes, você é 10.
0: Valeu, meu
11: mano,
0: querido.
11: Mano, o coração sem pagar aluguel.
0: Pago não. Tudo de bom aí, pessoal do São José.
12: Bom dia, bom dia, bom dia, Paulo Gomes, bom dia.
0: Bom dia, Titi, bom dia, bom dia,
12: Titi. Bom dia, de vaqueiro, eu te tiro pra falar. Felicia. As músicas da programação aí pra todos que estejam ouvindo aí na Baixa do Buzeiro, meu amigo Teco, amigo Divado, amigo Delson, amigo Popô aí da Baixa do Buzeiro, amigo Binho, dona Fátima, Rony, Mila, Agostinho, amiga Simona, amiga Pepeta e todos aqui nos campinhos, amigo Perrel, a esposa Marlene, amigo Zezinho aí com a esposa dona Sandra de Meium, amigo Leitinho, amiga Alvina aqui na Bora Mais da nossa Lange, Zaiu Tudo Bujão, amigo Cedo Júlio, meu primo Rafinha aqui na Cocobatiba, minha prima Lenilda, Zé do Anoro, Rosano, primo Marquinho, amigo Beninho na Vada Sacada, meu amigo Cajado aí, está no curral tirando leite. Deus abençoe a todos aí, um bom domingo abençoado de paz e saúde, valeu.
0: Valeu, vaqueiro, um abraço e tudo de bom. Você falou em Alvino e também Solange. Eu estive ontem lá na Boa Hora, rapaz, mas é porque já fui no compromisso com o Djavan e com dona Maria Raimunda. Mas, Solange, vou descobrir a casa de novo, viu? E vou aparecer por aí, prepara o café. Minha amiga Cacá, Kátia Catequista, tá na escuta do programa, obrigado pela audiência. Deu um cheirinho mou, viu? Deu um cheirinho mou. aqui, ó. Ok? Aqui foi o início da gravação com o Driquinho, ó.
13: Será que vai sair o som da bombinha ali? Quer testar?
0: Aí. Aqui foi os preparativos, né?
13: Opa. Dá pra ouvir, dá?
0: Faz a bomba aí. Tchau.

0: dia, Raí Vaqueiro. Bom dia, bom dia, bom dia, Raí Vaqueiro. Rancho Alegre. Vamos marcar, né? Pagode do Vaqueiro. Lá no Rancho Alegre. Alô, Marcão, meu amigo Marcão. Marcão do Curral Velho. Alô, Marcos. Pronto, aí passaram o som, tudo aprovado, e foi quando a gente deu sequência à entrevista que vocês acabaram de acompanhar aqui no programa Prosa de Vaqueiro, nas aventuras da Bela Bruta Alice Rodrigues. Murilo, Murilão, da Cerealista Santana, tá na escuta do programa também, tá lá em Nova Esperança. Tá perdido aí no meio da neblina? Ah, até parece que tá trabalhando, viu, Murilo? Sei não, viu? Botou o rapaz pra trabalhar aí, tá só fazendo a vistoria. E eu passei perto da sua propriedade, rapaz. Eu fui uma vez lá no aniversário de mocinha e passei de frente. Aí disse, olha, aqui o mega ultra empresário, Murilo. Um abraço, viu? Obrigado pela audiência, tá bom? Valeu, valeu. Minha querida Dona Zefa, Dona Zefa. Ô, Jucília, olha, eu entreguei ontem, você não me lembrou, eu entreguei ontem os potinhos, o vaso e a forma. Rapaz, quase um ano da cavalga da Boca Pio, e fui devolver pra tia Norma agora uma bandeja e o potinho com uma moringa. Olha, rapaz, quanto tempo, né? Mas tá aí. Dona Zefa, na Ruana Brito, um abraço pra senhora Jucília e toda a família Céu. Obrigado pelo carinho, pela audiência espetacular do Prosa de Vaqueiro. Quem mais tá por aqui, deixa me ver. Tereza de Marinho, Zé do Arroz, você tá bom, Zé do Arroz? Um abraço. Alô, Vaqueiro, bom dia.
1: Bom dia, Paulo, meu patrão. Não esqueça não, vai passar uma música pra desmantê-lo, meu patrão.
0: Negão, desmantê-lo. Ah, é o Negão, tava ligando aqui agora, Negão. Meu querido Negão da equipe Desmantelo, um abraço pra Vosmicê e toda a equipe da Desmantelo, tá certo? Cadê aqui?
2: Lindo, benção.
0: Ó, bom dia, bom dia. Deus abençoe, Ana Júlia. Abraça também a minha outra filhada, Érica, de Compate Chilu. É, e Dona Cláudia. Deixa eu tocar aqui, Cavalo Preto. Deusinha tá na escuta do programa. Cadê aqui? Eu tenho um cavalo. Deusinha, eu vou tocar, vou pegar um violão, vou fazer uma serenata na sua porta e vou tocar. Eu tenho um cavalo preto, não sei o que lá, é a Dona Maria. Vamos ver aqui, Cavalo Preto. Olha a hora, eita, 8h56, meu Deus do céu, me empolguei. 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Aí, Deusinho, é o cavalo preto da deusa.

0: Cavalo Preto, Sérgio Reis, na programação aqui do Prosa de Vaqueiro.
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final do nosso programa Prosa de Vaqueiro. E com o coração radiante, cheio de muita alegria e muita gratidão, viu? Muito obrigado a todos pelo carinho, pela audiência. 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É BR-88, viu? Bom início de semana, fiquemos com Deus. Tchau, tchau, na sequência, transmissão da Santa Missa. Depois tem Marque Viana com hashtag domingo. Amanhã tem jogo da seleção, né? Cuidado com o Japão. Japão corre.

0: Eis os santos que vivendo neste mundo plantaram a igreja, regando-a com seu sangue, beberam do cálice do Senhor e se tornaram amigos de Deus. Em nome do Pai e do Filho e do Espírito Santo.
1: Amém.
0: A graça de Deus, o nosso Pai, o amor de nosso Senhor e Salvador Jesus Cristo, a luz e a força do Espírito Santo estejam convosco.
1: Bendito seja Deus que nos reuniu no amor de Cristo.
0: Bom dia para todos.
1: Bom dia.
0: Hoje a igreja celebra a memória festiva de São Pedro e São Paulo apóstolos, duas colunas da igreja que Cristo nos deixa, instituída e missionária. Quero saudar com alegria os nossos internautas que pelo YouTube Paróquia Santa Teresa faz esse momento de comunhão, de oração com a missa no seu lar, no seu trabalho. Também a nossa Pombal FM 99.1, a nossa saudação. Hoje nós celebramos 8 anos de seu João Gonzaga de Santana. Aqui está a esposa, não é isso, minha irmãzinha? Ótimo. Também celebramos 3 meses de Maria Patrícia Barbosa Reis. Maria Patrícia... Pronto, família sua. Humberto Ferreira Costa, 2 anos. Tem alguém da família? O tio da professora, da nossa irmã Ivanice. E também Adélia Barreto, Amador dos Santos, no seu 1º ano. Tem alguém da família, dona Adélia? Pronto, é a mãe de nosso irmão Jailson, né? Descanso eterno dá-lhe, Senhor.
1: E a luz do perpétuo resplendor.
0: Repouso eterno dá-lhe, Senhor.
1: E a luz do perpétuo resplendor.
0: Descanso eterno dá-lhe, Senhor.
1: E a luz do perpétuo resplendor.
0: Deus capacita e chama os seus escolhidos. Hoje nós vamos encontrar em Simão Pedro e em Paulo, missionário, a fraqueza humana, mas a certeza de que Deus não abandona. Hoje também celebrando o dia do Papa, vamos lembrar do nosso Papa Leão, que tem a missão de ser unidade para a vida da igreja no mundo inteiro, e os sucessores dos apóstolos, os nossos bispos. Rezemos pelo nosso bispo diocesano, Dom Guido. Coloquemo-nos diante da misericórdia do Senhor.

0: Deus nosso Pai eterno e amoroso, de nós tenhas compaixão, perdoa, Senhor, os nossos pecados e conduza as nossas vidas no caminho da vida que é eterna.
1: Amém.

Nesta oração, façamos comunhão com as dores, os sofrimentos e as percas do povo da Venezuela. São já mais de 1.250 pessoas encontradas sem vida. Ó Deus, que hoje nos concedeis a santa alegria de festejar os apóstolos São Pedro e São Paulo, dai a vossa igreja seguir em todos os ensinamentos desses apóstolos que nos deram os fundamentos da fé. Por nosso Senhor Jesus Cristo, vosso Filho, que é Deus, e convosco vive e reina na unidade do Espírito Santo por todos os séculos.

0: Leitura do Atos dos Apóstolos. Naqueles dias, o rei Herodes prendeu alguns membros da igreja para torturá-los. Mandou matar a espada Tiago, irmão de João. E vendo que isso agradava aos judeus, mandou também prender a Pedro. Eram os dias de pães ázimos. Depois de prender Pedro, Herodes colocou-o na prisão, guardado por 4 grupos de soldados, com 4 soldados cada um. Herodes tinha a intenção de apresentá-lo ao povo depois da festa da Páscoa. Enquanto Pedro era mantido na prisão, a igreja rezava continuamente a Deus por ele. Herodes estava para apresentá-lo. Naquela mesma noite, Pedro dormia entre 2 soldados, preso com 2 correntes, e os guardas vigiavam a porta da prisão. Eis que apareceu o anjo do Senhor, e uma luz iluminou a cela. O anjo tocou o ombro de Pedro, acordou e disse: "Levanta-te depressa." As correntes caíram-lhe das mãos, e o anjo continuou: "Coloca o cinto e calça tuas sandálias." Pedro obedeceu e o anjo lhe disse: "Põe tua capa e vem comigo." Pedro acompanhou e não sabia que era realidade o que estava acontecendo por meio do anjo, pois pensava que aquilo era uma visão. Depois de passarem pela primeira e segunda guarda, chegaram ao portão de ferro que dava para a cidade. O portão abriu-se sozinho. Eles saíram, caminharam por uma rua e logo depois o anjo o deixou. Então Pedro caiu em si e disse: "Agora sei, de fato, que o Senhor enviou o seu anjo para me libertar do poder de Herodes e tudo que o povo judeu e de tudo que o povo judeu esperava." Palavra do Senhor.
1: Graças a Deus.
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0: Leitura da segunda carta de São Paulo a Timóteo. Caríssimo, quanto a mim, eu já estou para ser derramado em sacrifício. Aproxima-se o momento de minha partida. Combati o bom combate, completei a corrida, guardei a fé. Agora está reservada para mim a coroa da justiça, que o Senhor, justo juiz, me dará naquele dia. E não somente a mim, mas também a todos que esperam com amor a sua manifestação gloriosa. Mas o Senhor esteve a meu lado e me deu forças. Ele fez com que a mensagem fosse anunciada por mim integralmente e ouvida por todas as nações. E eu fui libertado da boca do leão. O Senhor me libertará de todo mal e me salvará para o seu reino celeste. A ele a glória pelos séculos dos séculos. Amém. Palavra do Senhor.
1: Graças a Deus.

Naquele tempo, Jesus foi à região de Cesareia de Filipe e ali perguntou aos seus discípulos: quem dizem os homens ser o Filho do Homem? Eles responderam: alguns dizem que é João Batista, outros que é Elias, outros ainda que é Jeremias ou algum dos profetas. Então Jesus lhes perguntou: e vós, quem dizeis que eu sou? Simão Pedro respondeu: tu és o Messias, o Filho do Deus vivo. Respondendo, Jesus lhes disse: feliz és tu, Simão, filho de Jonas, porque não foi um ser humano que te revelou isso, mas o meu Pai que está nos céus. Por isso eu te digo que tu és Pedro, e sobre esta pedra construirei a minha igreja, e o poder do inferno nunca poderá vencê-la. Eu te darei a chave do reino dos céus. Tudo o que tu ligares na terra será ligado no céu, e tudo o que tu desligares na terra será desligado no céu.

0: Cristo.
1: Para sempre seja Deus louvado.
0: E a nossa mãe,
1: Maria Santíssima.
0: Amados e amadas, hoje a igreja celebra a solenidade de São Pedro e São Paulo, duas colunas indispensáveis, instituídas por Cristo para que a sua igreja possa continuar a grande missão. Encontramos duas personalidades diferentes, dois modos de ser diferentes, mas um mesmo caminho, a fé, um mesmo destino, o martírio, a mesma busca, o céu. A nossa vida também é marcada por tantas diferenças. É justamente nas diferenças aonde Deus mais sabe fazer acontecer a unidade. Estamos diante de Pedro. Quem não lembra de Pedro? Pescador, homem que não tinha quase leitura, homem que negou Jesus 3 vezes, homem que afundou no mar, Jesus disse: homem fraco na fé, por que duvidastes? Pedro, aquele que não quis aceitar a cruz, e Jesus disse: vai para trás de mim, Satã, porque tu não queres pensar com meu Pai. Mas aquele homem que afirmou por 3 vezes: Senhor, tu sabes de tudo, tu sabes que eu te, porque é o amor que salva tudo. Não é a nossa fraqueza que nos coloca tantas das vezes em situações difíceis, é o amor a Deus. Quando amamos a Cristo, até nossas fraquezas, Cristo Jesus nos fortalece na nossa fraqueza. Hoje estamos diante de dois grandes apóstolos. Pedro, aquele a quem Cristo Jesus entrega-lhe a missão da continuidade de sua missão neste mundo através da igreja. Aquele que Jesus pergunta: quem dizem os homens ser o filho do homem? E muitos dizem: é Elias, é Jeremias, é João Batista, é um dos profetas. E Pedro faz a afirmativa certeira: tu és o Messias, o Filho de Deus vivo. Mas não foi nenhum ser humano que lhe revelou isto, mas o Pai que está no céu. Hoje estamos diante de Pedro na prisão. Atos dos Apóstolos, início, primeira leitura. Pedro está na prisão. Por quê? Porque anunciava a Cristo ressuscitado. E o que é que acontece na prisão? Tanta segurança, mas a igreja estava unida em oração. Esta é a beleza de tudo. Saber que nossa força não está na segurança, sejam das armas, de nossa língua, de nossa inteligência, nem de nossa força bruta, mas a nossa força está na oração. É por isso, pais e mães, que quando a gente reza pela nossa família, a família aos poucos vai se santificando, vai se curando e vai em Cristo Jesus se libertando das prisões. Enquanto Pedro está preso, a igreja está em oração. E o anjo do Senhor desce e faz acontecer aquilo que jamais as forças do mundo imaginava: libertar Pedro das mãos dos seus algozes. Primeira mensagem para nós cristãos, como Simão Pedro. Quantas e quantas das vezes também não estamos nós em nossas prisões do coração, do nosso ódio, do nosso desejo, às vezes até mesmo de poder ser vingativo. E quando a gente abre o coração para Deus, o seu anjo entra no nosso coração e nos liberta de todo e qualquer sentimento de destruição. Então, a primeira mensagem é justamente essa: Deus nos liberta quando a gente abre o coração para Ele. Não precisa nossas seguranças, como se diz, entre aspas, as falsas seguranças. O que são as falsas seguranças? aquilo que a gente vai criando ao longo da história, pensando que ali está toda a nossa vida. Ilusão. Toda a nossa vida está em Deus. Em Deus, em Deus. Segundo pensamento está na carta hoje aos Romanos, em que Paulo, quem não lembra de Paulo, grande perseguidor dos cristãos, testemunhou a morte do primeiro mártir da igreja, perseguia, tirava os cristãos de suas casas, executava, mandava matá-los. No caminho de Damasco, Pedro faz uma experiência inexplicável, o encontro com o Senhor. Pedro, Pedro, Paulo, Paulo, por que tu me persegues? Saulo, Saulo, por que me persegues? E quando nos diz a leitura que Paulo, que Saulo caiu do cavalo, quer dizer, desfez de toda a sua falsa segurança de perseguição e tornou-se seguidor. Ficou cego, o Senhor mandou que procurasse a sinagoga, a igreja, o sacerdote para ser curado e tornou-se um grande instrumento de evangelização. O homem que mais criou comunidades e que mais escreveu sobre Jesus Cristo. 14 epístolas, 14 escritos livros. E hoje nós vamos encontrar com Pedro, ou com Paulo, já dando o seu ultimato de vida. Combati o bom combate, guardei, terminei minha carreira, guardei a minha fé. Essa é a consciência de nossa vida. Nossa vida é um combate diário, um combate para sobreviver, um combate para vencer, um combate diante da debilidade da doença, um combate diante de tantas situações na família, em nossa vida pessoal. Combati o bom combate, termino a minha carreira, guardo a minha, e o Senhor me reservou a coroa da justiça, porque não é a justiça do mundo, mas é a justiça de Deus. Por terceiro, nós vamos nos encontrar com uma das profissões de fé mais linda que a igreja nos dá, Zeito, que é justamente a profissão de fé de Simão Pedro. Quando Jesus olha para os discípulos e dizem: quem dizem os homens ser o filho do homem? Ah, João Batista, Elias, Isaías, Jeremias. E vocês? Aí fica para mim e para cada um de nós. Quem é Jesus para nós? Olha que coisa interessante. Quem é Jesus para nós? Quem é Jesus? Olha, isso é uma pergunta fundamental. Porque a partir do que Cristo é para mim, eu vivo minha vida. Então, hoje, nós vamos nos encontrar com justamente Pedro. O frágil, aquele que negou, aquele que não quis a cruz, mas aquele que afirmou: sim, Senhor, tu sabes de tudo, tu sabes que eu te amo. E Pedro diz o que para ele? Tu és o Messias, o Filho de Deus. Pedro não afirmou uma ideia, uma filosofia, um pensamento. Pedro afirmou um encontro com o verdadeiro Filho de Deus. Por isso que Jesus para nós não é uma bandeira que se levanta. Jesus para nós não é uma ideia que se discute. Jesus para nós não é uma filosofia que a gente costuma dizer: ai, então Jesus agora minha vida está uma paz. Olha que coisa interessante. Eu vos deixo a paz, eu vos dou a minha, mas não como o mundo a dá. Então, celebrando hoje a festa dessas duas colunas da Santa Igreja, nós também estamos em comunhão com o Santo Padre, o Papa Leão, que tem uma grande missão, viu, Marcos? Uma grande missão, a missão diante de um mundo marcado por tantas dificuldades de ser um sinal bonito da Igreja de Deus no mundo. Olha que coisa interessante. Diante de tanta violência, é o Papa que está ali conclamando a Igreja para rezarmos pela paz. Diante da miséria de tantos povos, é o Papa que está ali dizendo: não vamos abandonar. Agora, para a Venezuela, o Papa mandou uma grande contribuição para ajudar. Vocês lembram que o Papa Francisco mandou aqui, parece que para o Amazonas, não foi? Aquele hospital, não é? Um barco grande, né? O hospital do Papa Francisco. Tudo isto advém de onde? Da caridade da igreja do mundo inteiro. Por isso que hoje também toda a nossa oferta é para o Óbolos de São Pedro, a ação de caridade do Papa para com aqueles que sofrem, para com o mundo. Então vamos pedir a Deus esta grande graça hoje. Três grandes graças. A primeira, que Deus nos liberte de todas as prisões. Dona Marieta, de todas as prisões aí, todas. As prisões do coração, as prisões que nos machucam, as prisões que não nos deixam ser livres. E que a gente permita que Deus possa, em nosso coração, fazer a mudança. Segundo pensamento, saber que a nossa vida passa. Ninguém neste mundo é eterno. Combati o bom combate, terminei a minha corrida, guardei a minha fé. A fé deve ser o fundamento de toda a nossa existência. E por terceiro, lembrar: Cristo Jesus é o Senhor, o Filho de Deus vivo. E após essa afirmativa, Jesus entrega a Simão Pedro a grande missão. Tu és Pedro, sobre ti edificarei a minha igreja, e o poder do mal nunca vai triunfar sobre ela. Por isso que não tenhamos medo, às vezes em que a igreja pode passar por perseguição, Satanás nunca vai triunfar sobre ela. Peçamos pelo nosso Papa, nesta grande missão, pelos nossos bispos, peçamos pela igreja de Jesus, que São Pedro e São Paulo intercedam por nós. São Pedro e São Paulo intercedam por nós. Amém. Creio em Deus Pai Todo-Poderoso,
1: Criador do céu e da terra.
0: Creio em Jesus Cristo, seu único Filho, nosso Senhor,
1: que foi concebido pelo poder do Espírito Santo, nasceu da Virgem Maria, padeceu sob Pôncio Pilatos, foi crucificado, morto e sepultado, desceu à mansão dos mortos, ressuscitou ao terceiro dia, subiu aos céus, está sentado à direita de Deus Pai Todo-Poderoso, donde há de vir julgar os vivos e os mortos. Creio no Espírito Santo, na Santa Igreja Católica, na comunhão dos santos, na remissão dos pecados, na ressurreição da carne, na vida eterna. Amém.
0: Edificado sobre o fundamento dos apóstolos, somos constituídos como povo sacerdotal, participando, pois, do único sacerdote de Cristo, elevemos ao Pai as nossas orações em favor de toda a família humana, e a nossa resposta será:
2: Ó Pai Santo, fazei-nos crescer na unidade.
1: Ó Pai Santo, fazei-nos crescer na unidade.
2: Sucessor de São Pedro, o Bispo de Roma, preside na caridade a todas as igrejas. Peçamos pelo nosso Papa Leão XIV, pela comunidade cristã de Roma, para que proclamem com a sua vida a fé no Filho de Deus. Rezemos.
1: Ó Pai Santo, fazei-nos crescer na unidade.
2: Em comunhão com Roma, o bispo é o princípio visível da unidade da igreja local. Intercedamos pelo nosso bispo Dom Guido, pelos presbíteros e diáconos de nossa diocese, para que exerçam seu serviço ao povo de Deus com responsabilidade. Rezemos.
1: Ó Pai Santo, fazei-nos crescer na unidade.
2: Consagrados por um só batismo, compartilhamos a fé no Senhor Jesus Cristo com todos os cristãos. Rezemos por nós e por nossos irmãos e irmãs de outras igrejas e comunidades eclesiais, para que caminhemos em direção à plena unidade. Rezemos.
1: Ó Pai Santo, fazei-nos crescer na unidade.
2: Peregrina na história, a Igreja traz o tesouro da vida nova em vasos de barro. Oremos pelas pessoas que foram feridas dentro de nossas comunidades, para que encontre a paz, a cura e a justiça. Rezemos.
1: Ó Pai Santo, fazei-nos crescer na unidade.
0: Jesus Cristo hoje diz a Simão Pedro: tudo que tu ligares na terra será ligado nos céus. Vamos pedir que a Igreja continue sendo esse testemunho, essa força de Deus no meio e no coração do seu povo, para que nos ajude sempre a não perdermos em Cristo a nossa força e a nossa esperança. Rezemos ao Senhor.
1: Ó Pai Santo, fazei-nos crescer na unidade.
0: Tudo isso, ó Pai, nós te apresentamos no altar do teu Filho Jesus Cristo, que convosco vive e reina na unidade do Espírito Santo por todos os séculos dos séculos.
1: Amém.

0: Orai, irmãos e irmãs, a fim de que o meu e o vosso sacrifício, na festividade de São Pedro e São Paulo, no dia do Senhor, seja aceito por Deus Pai Todo-Poderoso.
1: Receba, Senhor, por tuas mãos esse sacrifício, para a glória do seu nome, para o nosso bem e de toda a sua santa igreja.
0: A oração de vossos apóstolos, Senhor, acompanha as oferendas que vos apresentamos para serem consagradas. E volva para vós o nosso coração ao celebrarmos este sacrifício. Por Cristo nosso Senhor.
1: Amém.
0: O Senhor esteja.

na verdade é digno e justo, é nosso dever e salvação dar-vos graças sempre e em todo lugar, Senhor Pai Santo, Deus eterno e todo poderoso. Hoje vós nos concedeis a alegria de festejar os apóstolos São Pedro e São Paulo. Pedro, o primeiro a professar a fé em Cristo, Filho do Deus vivo, fundou a igreja primitiva sobre a herança de Israel. Paulo, mestre doutor da fé, iluminou as profundezas do mistério e anunciou o evangelho a todas as nações. Assim, por diferentes meios, os dois congregaram a única família de Cristo e, unidos pela coroa do martírio, recebem hoje por toda a terra a mesma veneração. Por isso, com os anjos e santos, nós os louvamos sem cessar, cantando a uma só voz.

0: oração eucarística 1. Pai de misericórdia, a quem sobem nossos louvores, suplicamos, vos rogamos e pedimos, por Jesus Cristo, vosso Filho e Senhor nosso, que aceiteis e abençoeis estes dons, estas oferendas, este sacrifício puro e santo, que oferecemos antes de tudo pela vossa Igreja Santa e Católica. Concede-lhe a paz e proteção, unindo-a num só corpo e governando-a por toda a terra. Em comunhão com o vosso servo, o Papa Leão, nosso Bispo Guido, e todos os que guardam a fé católica que receberam dos apóstolos.
1: Abençoai nossa oferenda, ó Senhor.
0: Lembrai-vos, ó Pai, dos vossos filhos e filhas, e de todos os que circundam este altar, dos quais conheceis a fé e a dedicação ao vosso serviço. Por ele nós os oferecemos e também ele vos oferece esse sacrifício de louvor por si e por todos os seus, e elevam a voz as suas preces. Deus eterno, vivo e verdadeiro, para alcançar o perdão de suas faltas, a segurança em suas vidas e a salvação que esperam.
1: Lembrai-vos, ó Pai, dos vossos filhos.
0: Em comunhão com toda a Igreja, celebramos em primeiro lugar a memória da Mãe de nosso Deus e Senhor Jesus Cristo, a gloriosa sempre Virgem Maria, e a de seu esposo São José, e também a dos santos apóstolos e mártires, Pedro e Paulo, André, Tiago e João, Tomé, Tiago e Filipe, Bartolomeu e Mateus, Simão e Tadeu, Lino, Cleto, Clemente, Sisto, Cornélio e Cipriano, Lourenço e Crisógono, João e Paulo, Cosme e Damião, e a todos os vossos santos, por seus méritos e preces, concedei-nos sem cessar a vossa proteção.
1: Em comunhão com vossos santos, vos louvamos.
0: Aceitai com bondade a oblação dos vossos servos e de toda a vossa família. Dai-nos sempre a vossa paz. Livrai-nos da condenação eterna e acolhei-nos entre os vossos eleitos. Dignai-vos, ó Pai, abençoar e santificar estas oferendas. Recebei-as como sacrifício espiritual perfeito, a fim de que se tornem para nós o corpo e o sangue do vosso amado Filho, nosso Senhor Jesus Cristo.
1: Enviai o vosso Espírito Santo.
0: Na véspera de sua paixão, ele tomou o pão em suas santas e veneráveis mãos, elevou os olhos aos céus e o pronunciou a bênção de ação de graças a vós, ó Pai poderoso. Partiu e o deu a seus discípulos, dizendo: tomai todos e comei, isto é o meu corpo, que será entregue por vós.

Do mesmo modo, no fim da ceia, ele tomou este precioso cálice em suas santas e veneráveis mãos e pronunciou novamente a bênção de ação de graças e o deu a seus discípulos, dizendo: tomai todos e bebei, este é o cálice do meu sangue, sangue da nova e eterna aliança, que será derramado por vós e por todos para a remissão dos pecados. Fazei isto em memória de mim.

0: Celebrando, pois, a memória da bem-aventurada paixão do vosso Filho, da sua ressurreição dentre os mortos e gloriosa ascensão ao céu, nós, vossos servos e também vosso povo santo, vos oferecemos, ó Pai, dentre os bens que nos destes, o sacrifício puro, santo e imaculado, Pai santo da vida eterna, pão santo da vida eterna e cálice da perpétua salvação. Recebei, ó Pai, com olhar benigno esta oferta, como recebeste os dons do justo Abel, o sacrifício do nosso patriarca Abraão e a oblação pura e santa do sumo sacerdote Melquisedeque.
1: Aceitai, ó Senhor, a nossa oferta.
0: Suplicantes vos pedimos, ó Deus onipotente, que esta nossa oferenda seja levada à vossa presença no altar do céu, pelas mãos do vosso santo anjo, para que todos nós, participando deste altar, pela união, pela comunhão dos vossos, do santíssimo corpo e sangue do vosso Filho, sejamos repletos de todas as graças e bênçãos dos céus.
1: O Espírito nos una no só corpo.
0: Lembrai-vos, ó Pai, dos vossos filhos e filhas. Maria Patrícia Barbosa Rei, Humberto Ferreira Costa, Adélia Barreto Amador dos Santos, João Gonzaga de Santana, que nos precederam com o sinal da fé e dormem o sono da paz. A eles e a todos os que descansam no Cristo, concedei o repouso, a luz e a paz.
1: Concedei-lhes, ó Senhor, a luz eterna.
0: E a todos nós, pecadores, que esperamos na vossa infinita misericórdia, concedei não por nossos méritos, mas por vossa bondade, o convívio dos apóstolos e mártires João Batista e Estevão, Matias e Barnabé, Inácio, Alexandre, Marcelino e Pedro, Felicidade Perpétua, Águida e Luzia, Inês, Cecília, Anastácia e de todos os vossos santos, por Cristo Senhor nosso. Por ele, não cessais de criar, santificar, vivificar, abençoar esses dons e distribuí-lo entre nós.

0: Enquanto Pedro estava na prisão, a igreja estava em oração. Obedientes à palavra do Senhor, como Pedro e Paulo, ousamos dizer: Pai nosso que estás.
1: O pão nosso de cada dia nos dai hoje. Perdoai as nossas ofensas, assim como nós perdoamos a quem nos tem ofendido. E não os deixeis cair em tentação, mas livrai-nos do mal.
0: Livrai-nos de todos os males, ó Pai, e dai-nos hoje sempre a vossa paz. Ajudados pela vossa misericórdia, sejamos sempre livres do pecado e protegidos de todos os perigos, enquanto aguardamos a feliz esperança e a vinda do nosso Salvador Jesus Cristo.
1: Vosso é o reino, o poder e a glória para sempre.
0: Senhor Jesus Cristo, dissestes aos vossos apóstolos: eu vos deixo a paz, eu vos dou a minha paz. Não olheis nossos pecados, mas a fé que anima a vossa igreja. Dá-lhe segundo o vosso desejo a paz e a unidade. Vós que sois Deus com o Pai e o Espírito Santo.
1: Amém.
0: A paz do Senhor esteja com todos vocês.
1: O amor de Cristo nos uniu. Cordeiro de Deus, que tirais o pecado do mundo,
2: tende piedade de nós.
1: Cordeiro de Deus, que tirais o pecado do mundo,
2: tende piedade de nós.
1: Cordeiro de Deus, que tirais o pecado do mundo,
2: dai-nos a paz.
0: Simão Pedro disse a Jesus: Tu és o Cristo, Filho do Deus vivo. Jesus então declarou: Tu és Pedro, e sobre esta pedra construirei a minha igreja, e o poder de Satanás nunca triunfará sobre ela. Felizes os convidados ao banquete do Senhor. Aqui está Jesus Cristo, Cordeiro de Deus, aquele que tira o pecado do mundo.
1: Senhor, eu não sou digno que entreis em minha morada, mas dizei uma palavra, eu serei salvo.
0: Corpo e o sangue de Cristo nos guarde para a vida que é eterna.
1: Amém.
0: A todos aqueles que nos acompanham pela Pomba FM, pelo nosso YouTube, faz sua comunhão espiritual enquanto nós cantamos.

0: Enviai, Senhor, operários para a vossa messe.
1: Pois a messe é grande, poucos são os operários.
0: Enviai, Senhor, operários para a vossa messe.
1: Pois a messe é grande, poucos são os operários.
0: Enviai, Senhor, operários para a vossa messe.
1: Pois a messe é grande, poucos são os operários.
0: Oremos. Refeitos por este sacramento, concedei-nos, Senhor, viver de tal modo na vossa igreja, que perseverando na fração do pão e no ensinamento dos apóstolos, enraizados no vosso amor, sejamos um só corpo, um coração e uma só alma. Por Cristo nosso Senhor.
1: Amém.
0: Pai eterno, me dê forças.
1: Jesus Cristo, me dê poder.
0: Nossa Senhora, me ajude
1: a esta batalha vencer.
0: Sem morrer, sem me abater, sem meu juízo perder.
1: Deus quer, Deus pode, eu hei de vencer.
0: Deus quer, Deus pode, eu hei de vencer.
1: Deus quer, Deus pode, eu hei de vencer.
0: Santo anjo do Senhor,
2: meu zeloso e guardador,
0: se a ti me confiou
2: a piedade divina,
0: sempre me rege, me guarde, me governe, me ilumine.
1: Amém.
0: Tudo por Jesus.
1: Nada sem Maria.
0: Olha que igreja tão linda. Temos o alicerce nos apóstolos. Temos a Virgem Mãe Maria Santíssima. Os santos e as santas, a Eucaristia, a cruz, os mártires. Não existe igreja mais completa que a igreja de Jesus Cristo. Vamos consagrar-nos a Nossa Senhora, consagrar nossa família, consagrar nossa vida, consagrar esta semana.

0: Salve, rainha, mãe de misericórdia, vida, doçura e esperança nossa, salve. A vós bradamos, agradados, filhos de Eva. A vós suspirando, gemendo e chorando neste vale de lágrimas. Eia, pois, advogada nossa, esses vossos olhos misericordiosos a nós volvei. E depois desse desterro, mostrai-nos Jesus. Bendito é o fruto do vosso ventre, ó clemente, ó piedosa, ó doce sempre Virgem Maria. Rogai por nós, Santa Mãe de Deus, para que sejamos dignos das promessas de Cristo. Amém. Ave Maria, cheia de graça, o Senhor é convosco. Bendita sois vós entre as mulheres, bendito é o fruto do vosso ventre, Jesus. Santa Maria, Mãe de Deus, rogai por nós, pecadores, agora e na hora de nossa morte. Amém.
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2: Aos familiares dos nossos fiéis falecidos, Maria Patrícia Barbosa Reis, Humberto Ferreira Costa, Adélia Barreto Amador dos Santos e seu João Gonzaga de Santana, nossas orações. Olhe, antes da bênção, eu ando com tanta vergonha que vocês nem sabem. Alguém me disse, quem perdeu por si o encontrar? Que agora eu já não aguento mais. Tem uma casa que eu passo ali, eu levanto o vidro do carro para o menino não me ver. O menino é autista, mas quando ele está aqui me vê, diz: vovó, vovó, olha o padre Pidão. Gente, quando eu vou passando que vejo ele, eu levanto o vidro e digo: oh, que vergonha, meu Deus do céu. Vocês estão pensando que é fácil pedir? É? Pedir é humilhante. Eu só peço porque tem que pedir. Se não, se vocês pegassem um padre aqui vergonhoso igual a mim, a coisa ia ficar difícil, né? Olha, preste atenção. Vocês lembrem que o ano passado nós tivemos o nosso show de prêmio. Depois do show de prêmio, não fizemos mais campanha nenhuma para a igreja. Vocês lembram disso? Não pedimos mais um real. Só que o próximo ano são 360 anos de devoção a Santa Teresa e construção dessa igreja. Quem quer, pela graça de Deus, primeiro rezar. E acredita que aquela igreja nova vai estar no dia 6 de outubro 100% pronta para a gente fazer esse jubileu bonito. Levante a mão. Ave Maria. Ai de vocês. Agora deixa eu virar as costas. Quem vai dizer: eu também sou igreja e quero a igreja de Santa Teresa bonita, levante a mão. Então, uma salva de palmas para vocês. Tu és Pedro, sobre ti edificarei a minha, e nenhum mal prevalecerá sobre ela. Então, e notícia boa que o padre tem para vocês. Já estamos com o show de prêmio lançado. Um mob, zero bala. Uma Bros ABS, uma Pop, uma TV e uma geladeira. Quanto que é a cartela, padre? Vocês não saem de 20, de 20, de 20. 20 reais. Tá certo assim? Vamos fazer no dia 6 de dezembro, depois da festa, porque dá tempo a gente se organizar, né? Agora deixa eu lançar uma proposta de fé para vocês. Quem não cumprir essa proposta, depois vai dizer, próximo ano eu cumpro. Mas este ano eu lanço. Se a gente pudesse comprar uma cartela em julho, outra em agosto, uma cartelinha por mês, gente, somente a população de Ribeira do Pombal, católica. Quantos por cento da população católica nós temos na cidade? Mas nós temos mais de 30 mil católicos. Muito mais. Então já pensou, Lorena, se cada um comprasse um, mas como é mais difícil, cada um pode comprar cinco. Padre, como é que eu posso ajudar?
3: Agora 10 horas e 13 minutinhos. Bom dia. Domingo 28 de junho de 2026. Últimos dias desse mês movimentadíssimo em todo o Nordeste, em todo o Brasil. Um mês de muitas festas, de muita alegria. E estamos mais uma vez em pleno domingo trabalhando e levando o melhor da música, a melhor programação para você. Você de casa, você do trabalho, tem muita gente trabalhando hoje no domingão, assim como eu. É, então sinta-se abraçado por toda a equipe da Rádio Pombal FM. Parabéns aos aniversariantes do dia. Gargantinha tá me sufocando, mas não impede, não é obstáculo pra gente dividir esses momentos com vocês, tá bom? Então, até uma da tarde, eu espero, conto com a sua participação e a sua valiosa colaboração aqui no nosso hashtag Domingo. Até uma da tarde, muita música. Agora, me ajude, não me deixe só. Me ajude a fazer o hashtag Domingo até uma da tarde. 99900-1817.
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3: 10 horas e 15 minutos.
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3: Muito bem, então é isso, o hashtag Domingo começa agora e, como eu disse, a sua participação é imprescindível. Eu gosto muito de festejar o aniversário aí dos ouvintes. Quarta-feira é o meu, para quarta-feira eu fico mais velho, o tempo passa tão rápido, passa um filme, eu fico assim olhando para trás, mas é a vida, né? Esse ciclo natural, e a gente às vezes quer comemorar muitos aniversários, a gente quer viver muito e não quer envelhecer, faz parte, a gente precisa aceitar, é viver mais e viver bem com a cabeça boa. É amanhã o jogo do Brasil na Copa do Mundo, é? Deixa eu ver. Não, Brasil é que dia? Dia 2 é quinta-feira. Começou o mata-mata, já tem jogo hoje pelos confrontos dos 16avos de final, que a gente nem conhecia esse tal de 16avos de final. Hoje, África do Sul e Canadá, às 16 horas, abrindo aí o mata-mata da Copa do Mundo. Não, Brasil é amanhã. Eu tô areado com a gripe. Brasil e Japão é amanhã às 14 horas. Nossa, rapaz, já pensou? Todo um trabalho, todo um planejamento. Mas é assim, a competição é o regulamento e Copa do Mundo é assim. Esse mata-mata é dramático e um jogo cercado de expectativa, porque o Japão não é mais aquele Japão bobo, ingênuo, não. É uma seleção, né, com recursos, uma seleção que pode engrossar, que pode competir com qualquer outra do planeta. Amanhã, às 14 horas, o Brasil vai parar. Brasil e Japão. Alemanha e Paraguai, às 17h30, Holanda e Marrocos às 22 horas. Na terça-feira, dia 30, Costa do Marfim, Noruega, às 14 horas, França e Suécia, às 18 horas, México e Equador, às 22 horas. Quarta-feira, dia 1º, Inglaterra e República Democrática do Congo, às 13, Bélgica e Senegal, às 17, Estados Unidos e Bósnia e Herzegovina, às 21. Na quinta-feira, Espanha e Áustria, às 16 horas, Portugal e Croácia, às 20. E na sexta-feira, Suíça e Argélia, à meia-noite, Austrália, às 15, Argentina e Cabo Verde, às 19, Colômbia e Gana, às 22h30. Messi chega ao seu 16º gol em Copas do Mundo, entrou, ficou no banco ontem, entrou e fez um gol de falta. A Argentina não foi testada, como muitas seleções não tiveram testes assim. O Brasil diria que contra o Marrocos, de certa forma, foi testado, e a Escócia não é assim um cachorro morto também, não. Mas o caldo começa a entornar, a engrossar a partir desses confrontos dos 16avos de final. Mas tá tudo bem com vocês? Como é que tá o astral? Como é que está aí a animação para o início da semana? Esperamos que você esteja bem, tá certo? Que as coisas possam fluir positivamente, que as coisas boas aconteçam, muito amor em seu coração, paz na família, que é o que importa, muita determinação, perseverança, corra atrás, não desanime, não desista. E hoje, estivemos ontem em Ribeira do Amparo, estaremos hoje em Ribeira do Amparo, amanhã em Ribeira do Amparo, dentro dessa programação de cobertura dos festejos juninos aqui na região, não só com transmissões ao vivo, mas também acompanhando toda a movimentação nas cidades, as estradas, as ocorrências, todo o trabalho das forças de segurança em todo o estado. Enfim, um mês movimentadíssimo. Sabíamos desde o final de maio que aqui a região nossa, por conta de Copa do Mundo, né, o mês de junho, que é o mês junino, das festas juninas, a eleição também não deixa de alavancar essa movimentação. Então, o mês de junho realmente foi muito movimentado. Eu quero muito a participação de cada um de vocês, tá certo? E pelo 99900-1817, você manda um alô, né? Você que está distante, está com saudade da terrinha, com saudade dos familiares, quem está em São Paulo, quem está em outro país, quem está em outros estados, aí manda uma música, manda um alô aí pros pais, pros familiares que você deixou aqui, tá morrendo de saudade. Manda um alô pra pessoa amada, como eu disse, pro aniversariante do dia. O programa nos permite tocar músicas assim, né, que não são do momento. Muito pelo contrário, a gente já prioriza músicas consagradas. Então a gente faz esse rádio aberto, esse rádio leve, essa programação gostosa que vem dando certo ao longo dos anos, né? Já se vão sabe quantos anos aqui de hashtag Domingo? 6. São 6 anos que a gente comanda aqui o hashtag Domingo. Não é pouca coisa não, viu? Não é pouca coisa não. Sem mais delongas, bom dia! Bom dia, Pombal, região Brasil! Bom dia! Bom dia! Será que é normal?

0: o Ferinha. 10h30, bom dia, bom dia. Bom dia, Mara. E no poço, parabenizando o esposo Paulo. Aniversariante do dia. Sendo abraçado pela esposa Mara, os filhos Jadson Paulo Júnior e o Cássio. Ah, também a filha, não estão os filhos, Jadson Paulo Júnior, Cássio, Bruno, a filha Sandra, os netos Pedro Gabriel, Ayla e Lauane, a sobrinha Brenda, a filhinha Isadora. Pronto, valeu, parabéns aí ao Paulo, aniversariante do dia, turma lá do Poço, um forte abraço.
1: Bom dia, Marcriana, bom dia, família Pombalquim. Marcriana, aqui é Augusta Presente. Estou escutando a programação da Pombalquim, um abraço. Se você puder passar top 10, eu lhe agradeço, obrigada.
0: Valeu, se possível quero oferecer música de Barreirito, oferecendo para todos os familiares e amigos, muito obrigado e fica com Deus. Exato, mande o nome e a localidade. Lourdes da Tapera, grande Lourdes, um abraço. João Vitor pediu a Céu de Santo Amaro, Flávio Venturini e Caetano Veloso, oferecendo para Jackson e Wanda, musicão, viu, musicão. Titi disse que nós começamos bem o programa, valeu Titi aí no Bongolá, um forte abraço. Onde é essa fogueirona? Na fogueira bonita, vai tocar fogo hoje. Agora é São Pedro, né? Que dia é o dia da fogueira de São Pedro, hein? Mandar um abraço também. Bom dia, tô aqui na Volkswagen Anchieta, produzindo e ligado no hashtag Domingo. Toca pra nós aí, por favor. Astronauta na voz de Os Nonatos, oferecendo pra todos dessa cidade maravilhosa. Sou o Jerry. Valeu, Jerry. Está em São Paulo, na Volkswagen. Um abraço pra você, Mark. Tô ligada na Pomba FM, Geilza Silva, obrigado, quero música da banda Toque 10, nós vamos atendendo os pedidos aí de vocês na medida do possível, quero todo mundo participando, todo mundo pedindo música.
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0: Henrique na Fazenda São José, um abraço, Henricão. Um abraço a todos na Fazenda São José. Todas as localidades que compreendem a nossa região. Só da Pombal FM no semiárido Nordeste 2. Simbora, meu povo! Leandro e Leonardo!

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4: Valeu, valeu, tô na escuta, mando um alô pra minha avó Dolores no povoado Boca da Mata e toca Raul pra gente, forte abraço, Beni Santos. Oi, Lucivânia da Fazenda Abóboras, pediu Lilo Texas. Meu irmão Marquinhos, aqui é Cadion, estou em Goiás, Anápolis, curtindo a melhor rádio do Brasil. Favor, manda abraços para todos aí, amigos, família, se for possível, passe música de Tainá Bittencourt, Vivendo ou Existindo. Grande Cadion, meu amigo, gente boa, tá longe, mas matando saudades da terrinha, aí através das ondas da Rádio Pombal FM. Um abraço, Cadion! Olha agora a música que nosso amigo lá de São Paulo pediu. É Astronauta, Os Nonatos.

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posso nem cantar, que eu gosto de cantar. Soninha, um abraço pra você, pra toda a sua família, viu? Aí o Ren, diz ela que a programação tá massa. Um abraço pra você, pra o Ren, pra todos os familiares. Acho que você já tem netinho, né? Já tem neto, netos. Um abraço pra toda a família. Sempre bom a família reunida. Se nós vamos tocar forró, Carlos... Como não, rapaz? Daqui a pouquinho a gente vai fazer uma sequência de forró incrível. Mande um alô para os meus amigos aqui na Manteiga e na Baixa da Berlenga, Val de Cipó. Valeu, Val. Três netos já? Netas, na verdade? São três netinhas, é, Sônia? Que felicidade, hein, Ren? E Ren é muito coruja. As netinhas fazem de gato e sapato, como é? Eu não deixo Marina, não. E o Godinho, o Davi, já parece dar sinais de sapeca. Davi é meu, tem 6 meses e já é meio ouriçado. Davi é esperto, mas eu vou colocar no eixo, Davizinho, porque Marina, nossa, se deixar Marina livre, é, a gente baba. E essa é que é a felicidade, esse é o sentido da vida. Constituir famílias, gerações, né, Sônia?

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0: Realmente foi nesse

Agora 11 horas e 10 minutinhos chovendo em Ribeira do Pombal. Choveu bastante sexta-feira. Não foi sexta que choveu? Sexta. Ontem sol estiou, ficou um dia lindo. E hoje, pelo menos, eu saí ali rapidinho e vi que a chuva, o cacau, estava caindo. Tomara que perdure, né? Que seja um domingão de muita chuva, porque nós estamos precisando. Quem pediu Reginaldo Rossi foi Rosivânia Ferreira. Valeu. Vânia da Vila Brasil, deve ser o apelido, o nome é Rosivânia. Um abraço para todos aí na Vila Brasil, Vila Operária, a turma do Pombalzinho, João do Alto, Conjunto João Almeida, turma, né, do Curralinho, Curralinho de Baixo, Curralinho de Cima. Marque, eu sou a Sônia de São Paulo, sou de Ribeira do Pombal, quero mandar um abraço para os meus irmãos queridos Erivaldo, Raimunda, Zé Domingos, Zé Galego e Reginaldo. Também quero mandar um abraço bem apertado para as minhas tias, tios, enfim, aos meus sobrinhos, cunhados e cunhadas. Um beijo, valeu, valeu, Sônia. Quem pediu foi a Rosivânia, que pediu Reginaldo Rossi.

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0: Eita música! Chitãozinho e Chororó falando as paredes. Fernando, eu não tenho esse vozeirão todo não. Minha voz é de uma taquarazinha rachada, mas é porque eu tô com a garganta péssima e a voz fica. Falando as paredes, Chitãozinho e Chororó, Fernando Mendes, eu queria dizer que te amo numa canção. Odaí José, José Augusto, por isso que a nossa amiga de Eita, que só tem musicão. Amei, parabéns. Ritinha, valeu, o que é que você quer, Tidim? Você grava áudio de 40 segundos, tá narrando um filme, Tidim? Bote mais curtinho aí esses áudios, querido. Raimundo Brasil, um abraço pra você, garoto. Neide da Rua João Paulo II. Hoje tá lá do fundo do baú. A turma gosta, mas vai ter forró de primeiríssima qualidade.
1: Oi, Marquinho, bom dia. Aqui quem tá falando é Cris. Marquinho, tem como você tocar pra mim Aparências e oferecer pra Vanja e pra Iris e pra todos de Ribeira do Pombal? Obrigado e bom domingo pra todos.
2: Oi, Marque Viana, bom dia. Marque Viana, aqui é Bel, da Fazenda Curralinho. Eu gostaria de ser atendida com a moça de Léo Magalhães, pode ser qualquer uma. Eu ofereço para toda a minha família aqui no povoado Curralinho, viu? Muito obrigado. Sou ouvindo todos os dias, não perco só o programa de vocês.
0: Valeu.
2: Esse é o meu.
0: Valeu, Maria.
2: A programação tá uma beleza.
0: Ah, certo. Maria, lá na Boa Hora, diz que tá chovendo bem lá no povoado Boa Hora. Nossos amigos de Ribeira do Amparo curtindo um festão, promovendo um festão com transmissão da Rádio Pomba FM. Hoje está, quero dar um abraço nos amigos. Tenho vários amigos em Ribeira do Amparo. Quero revê-los todos. Um abraço, turma da Ribeira. Melhor São Pedro do Brasil. Música do Márcio Greg pra gente recordar. Só as melhores aqui no hashtag Domingo.

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0: Tem muitas mensagens aqui, a gente agradece, daqui a pouquinho eu vou escutar os áudios, tá bom? Angelita lá no Buritz, que tá chovendo, ela pediu música de... Tá vazando um áudio, deixa eu interromper aqui, pronto. Sim, ela disse que tá chovendo muito no Buri, em Cipó, parece que a chuva é geral, graças a Deus, né? Graças ao nosso bom Deus. Deixa eu falar aqui da... Cadê, rapaz? Pronto. Edmilson, Mark, minha esposa Eleni está aqui elogiando sua programação musical. Realmente está muito boa. Que bom que sua esposa está gostando, né? É, Thelminha, em Barrocão, um abençoado domingo para você e toda a sua família. O novenário aí em Barrocão, né? Foi sucesso. A gente fala sucesso com Eu Fui Um Dia. Fiquei muito feliz de ter revisto alguns amigos. Um abraço a todos aí no Distrito Barrocão, um distrito que eu tenho uma ligação, tenho grandes amigos aí na época do futebol, eu andava muito no Barrocão, meu saudoso amigo Aguinô, seus irmãos, Nido, Nego Ailton, tantos aí que a gente tem uma consideração assim muito forte, muito boa.
1: Bom dia, Marco Viano. Aqui é domingo, tá falando, fazendo Campo Verde. Eu gostaria que você passasse pra mim aí a música de Se Puder, de Toque 10. Eu tô aqui te ouvindo, oferecer para todos os ouvintes da rádio e para você que é um ótimo locutor. Então, bom dia.
0: Bom dia, irmão.
2: A programação hoje está maravilhosa. Tá boa demais, tá show. Igual a festa ontem aqui em Banzaê. Tava maravilhosa, começou 4 horas, foi um show de bola.
0: Graças
2: eu lá, a velhinha
0: pra,
2: dançou demais.
3: Tá botando pra arrebentar, né, meu amor? Eita, caramba, é hoje.
0: É hoje que...
3: Misericórdia. Ó, coisa linda, ó.
0: Valeu. Simbora.

Esse é o Carlos Alexandre cantando Arma de Vingança. Massa, né? Ai, ai. Graças a Deus. Valeu. O fim dessa programação maravilhosa, direto de Moquém do São Francisco, no Oeste Baiano. Vocês enfrentaram a seca, não sei se ainda estão convivendo com esse período de estiagem. Como é que está o tempo aí com essa questão do El Niño? E aí é uma região muito produtiva, né? Uma região muito forte, o agro aí nessa região do Oeste. Como é que está Moquém do São Francisco, Inácio? Nos conta aí, por favor. Eu tava ouvindo essa música e Marília Mendonça, ó, se alguém passar por ela, fique em silêncio, não aponte o dedo, não julgue tão cedo, ela tem motivos para estar desse jeito, isso é preconceito, viveu tanto desprezo que até Deus duvida e chora lá de cima, era só uma menina que dedicou a vida a amores de quinta. 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Não estava nos planos ser vergonha para a família. 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Rapaz, essa música mostra que Marília Mendonça é o que todo mundo acha. 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Fica muito claro, né? O que ela canta e qual é o teor da letra. Fica muito claro, eu achei do caramba essa música da Marília Mendonça. Estamos bem, graças a Deus. Aqui o período de estiagem agora, chuva só depois de outubro. E é, vixe. A música aí que eu falei, Marília Mendonça, você era ou é, era fera demais, Marília, que música!

0: Bom dia, Marquinho. Bom dia, um feliz São Pedro pra você e sua família, pra todo mundo, viu? Rapaz, você é ousado, viu? No hashtag, viu, meu? Foi doido.
1: Tá do musical. Bom dia, Marco. Aqui é Tindinho Nova Souri. Ô Marco, se você puder, passe aí uma música de unha pintada, pode ser qualquer uma. Que tomar café, um cafezinho com a batatinha doce, escutando a Pomba FM, é melhores ainda, viu?
2: Bom dia, Marcos. Como é que tá, meu amigo? Meu nome é Dilson, sou daqui da Pedra, mas convivo aqui na Fazenda Bendó. Se possível, toco uma música aí de Vitiléu, Lindo Tempo, para oferecer a Mônica, minha prima em Ribeira de Pombal. E para todos os ouvintes aí da Raio 10, os que estão nos ouvindo, e para toda a minha família no Povoado Pedra, Breno, Maria Helena, Lorena, Lorenzo e a todos. E um bom dia, meu. Bom dia.

0: marcou a música brasileira de forma única, com a voz inconfundível e letras sinceras. Ela deu voz aos sentimentos de milhões de pessoas. Suas canções falam de amor, saudade, superação e da vida como ela é, tocando profundamente o coração de quem as ouvia. Sua partida repentina deixou um vazio imenso, mas seu legado permanece vivo em cada música, em cada memória e na emoção que suas interpretações despertam. Mesmo após sua morte, ela continua sendo uma das artistas mais amadas e lembradas do Brasil. Particularmente, sempre fui fã e continuarei assim. Valeu, Marcinha. Valeu, querida. Cadê aqui? Tem uma mensagem que eu me perdi em tantas outras para parabenizar um padre. Agora não diz que paróquia. Vocês me mandam as mensagens. Ah, Mark Viana. Mark, mande, por favor, os parabéns para os meus pais que estão completando 55 anos de casados, bodas de ametista, dos filhos José Edinalvo, Andréa, Adriano, Givanildo e toda a família. Vida longa e muito mais anos de paz e amor, respeito, cumplicidade. Também paciência, que é importante. Isso aqui, tudo isso aqui constrói um relacionamento seguro, estável e desse jeito aí, né, desse casal. Hoje, em nome da nossa comunidade, que comunidade? Queremos prestar um singelo homenagem ao padre Pedro, que está completando mais um ano de vida. Agradecemos por sua dedicação, por suas palavras que confortam, pela fé que fortalece, pelo exemplo de amor e serviço ao próximo. Seu trabalho faz a diferença na vida de muitas pessoas e é motivo de gratidão para todos nós. Que Deus continue abençoando sua missão, concedendo-lhe saúde, sabedoria e força para seguir espalhando esperança, paz e amor por onde passar. Sim, mas qual é a paróquia? Meu Deus do céu, viu? Digite, não mande áudio não, pelo amor de Deus. Vá, mande o áudio que eu falo. Bom dia, eu sou de Nova Soura e gostaria de ouvir música do Fernando Mendes. Já toquei, Fernando Mendes. Cadê? Já mandou de que paróquia é? Porque mandou uma mensagem tão bonita e não bota de que paróquia é o padre. Deixa eu ver se já chegou aqui. Nada ainda.
1: Padre Marcos Viana. Aqui é de Ivonete, da Fazenda Maria Preta, município de Ribeiro do Amparo. É o padre Pedro.

0: a mim, minha irmã Luciana e minha amiga Sandra.
1: Ah, bom. É porque lá atrás pediram a música que eu acho que eu praticamente finalizo aqui, depois só forró. A gente vai fazer uma hora de forró até o final do hashtag Domingo, porque nós estamos no São Pedro, então tem que tocar forró. E eu prometi e vou cumprir. Marque, minha filha é uma fã de coração de Marília Mendonça, fez até uma tatuagem com a foto dela. O nome de minha filha é Raquel. Valeu, Raquelzinha, fã da Marília. Marília é espetacular, foi espetacular e deixou um legado musical incrível. Simbora com o rei, melhor de todos os tempos.

0: Um dos clássicos do rei, Rotina. Já entramos na última hora aqui do hashtag. 12:08.
1: Ô, Marco Viana,

0: Boi no Mar, daqui é José Bonifácio. Bota uma música pra mim, José de Camargo Luciano.
1: Já toquei, amigão, só registro a sua audiência, agradeço, boa semana.
2: Alô da Pomba FM, quem está falando aqui é João Pedro de Nova Sori. Eu gostaria de ouvir a música Deixo, de Ivete Sangalo, para oferecer a minha mãe Marlene aqui em Nova Sori, a minha tia Aline Ribeira do Pombal e a todos vocês aí da rádio, todos os ouvintes. Uma boa tarde para vocês, obrigado.
1: Obrigado você, querido. Não dá para tocar, porque agora a gente só vai tocar forró. Agradeço muito a sua participação, a sua audiência, a turma aí de Nova Sori, um forte abraço. Mas a gente fez uma programação ao longo do mês de junho, assim, voltar muito para o forró. Isso é muito bacana porque a gente mantém essa tradição, essa música, né, que nos representa tão bem, assim, que canta as nossas, né, o nosso dia a dia do povo nordestino, lutador. Então, assim, e manter essa tradição viva desse verdadeiro forró. A gente enveredou muito por esse lado, por esse caminho aí do forró autêntico, original, em absoluto nada contra as outras músicas, os outros artistas, mas nós preferimos no mês de junho abrir muito espaço para o forró tradicional. Simbora! Forrozinho sempre cai bem, né? E com Flávio José, melhor ainda.

0: Aí depois Santana dessa, cantador, forró autêntico.
1: Pra todos vocês.
0: Quem então, pediu foi Dai. Daí disse que a esposa já se tá meio zangada, né? E aí ele pediu esse forró pra chamá-la pra dançar e acalmar o coração da Jace. Altas malandragens, né, Dai? Jace, um beijo, minha querida. Que bom que vocês estão ouvindo a Pombal FM. Bom dia a todos da rádio. Eu sou de Pombal, mas estou morando em Belém do Pará. Queria a música do nosso rei do Baião, Luiz Gonzaga. Manda um beijo pra minha esposa maravilhosa, Jordana. Meu nome é Paulo da Rua da Brama. Valeu, Paulinho. Dona Ninha, aí na Ferreira Brito, também ouvindo a rádio, vibrando com a programação de forró. Simbora! Viva São Pedro!

0: forró lá em Exu, hein?
1: Aquele pé de serra, rapaz, todo mundo vira bem no forró.
2: O Jair, tô aqui da Fazenda Barro Vermelho. Queria pedir uma música de Jocimar Monteiro aí. Abraço pra todos. Bom São Pedro.
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Ramalho. Omar, quem eu já amei. Daqui a pouquinho, Kleber França. 12:33, 12:33. É Kleber ou Tony? Desculpa, viu? Deixa eu mandar um abraço para Dona Elza na Rua Paraná, minha amiguinha Dona Elza, um abraço para a senhora, também Lúcia em Poço Verde, boa tarde, estou ligadinha na 10 da Bahia. Valeu, Lúcia em Poço Verde, Sergipe, um abraço.

0: Agora 12 horas e 36 minutinhos. Daqui a pouquinho é Clebão, é Kleber França, já já. Comandando a sua tarde de domingo com muita alegria, com muita música, com muito agito pelas ondas do rádio.
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0: Simbora! O forró não para, o forró não para não. Domingo, uma semana cheia de felicidades e vitória do Brasil amanhã. Alô, Ribeira do Amparo, vivendo aí dias de muita festa, de muita alegria. Alô, Ribeira do Amparo.

0: Aí que encontro, hein? Dois tradicionalíssimos, Valdones e Genival Lacerda. Severina Chique Chique. Valeu, agradecer a todos pela audiência, pela colaboração. Muito obrigado, boa semana. Eu trabalho ainda hoje em Ribeira do Amparo, na transmissão aí do Arraiado Zé Litão. Ribeira do Amparo, transmissão da Rádio Pombal FM. Valeu, vem aí Kleber França, nosso próximo encontro logo mais à noite, direto de Ribeira do Amparo. Forte abraço, semana cheia de paz, semana produtiva de muito amor para todos nós. Valeu, turma, domingão chuvoso, hein? Graças a Deus.
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7: Só dá Pombal FM de ponta a ponta, todo mundo ligado aqui na 99.1, a Rádio 10 da Bahia. Boa tarde, meu povo lindo! Como é que você tá? Tá tudo bem contigo nesse domingo chuvoso aqui em Ribeira do Pombal? Tempinho bom, gostoso de inverno, né? Que coisa boa, né? Que a chuva venha, seja sempre muito bem-vinda. Ela é, na verdade, né? Ela é sempre muito bem-vinda. Molha o pasto, enche as aguadas, molha a lavoura. Existia aí um temor, né, de que não tivéssemos essa chuva nesse primeiro momento do inverno, por conta das previsões, né, sobre o El Niño, enfim, mas a chuva chegou, certo? Não, o El Niño, momento mais difícil será no mês de setembro, mas ele já é uma realidade, infelizmente, e a gente tem que se

0: preparar para esse momento. Então, para que a gente se prepare, é bom que tenha essa chuva nesse inverno, que venha para que a gente possa, que eu digo a gente, o agricultor, né? O homem do campo, ele que mais sofre quando existe uma estiagem. Mas aí, uma estiagem que afeta o homem do campo, que gera aquele efeito dominó na cadeia da nossa economia, porque, vamos dizer assim, a nossa região, a base da economia é a agricultura, e é principalmente a agricultura familiar. Então, sem dúvida alguma, essa chuva é sempre muito bem-vinda e combina demais com essa época, né? Combina demais. Agora, vivendo já praticamente o São Pedro, muitas festas da região, inclusive hoje, Marque Viana vai estar lá, viu? Lá em Ribeira do Amparo. Ribeira do Amparo que recebe hoje Marque Viana e a equipe da Rádio 10 da Bahia, Camila, Edson, Júlia, estarão fazendo um show de cobertura e toda a equipe aqui no backstage, nos bastidores, também dando aquele suporte importantíssimo para a realização de mais uma grande transmissão, mais uma grande cobertura do Arraiá do Zelitão. Olha, tá liberado, viu? Tá liberada aí a sua participação através do 999001817. Esse é o nosso WhatsApp, onde você pode mandar sua mensagem de texto, mensagem de voz. Bom, fica à vontade. Você só observa o seguinte, faz a seguinte observação pra você. Quando vou gravar o seu áudio, seja bem objetivo, no máximo aí 30 segundos, 25, 30 segundos, pra que a gente possa otimizar o máximo nosso tempo aqui de participações do ouvinte no 999001817. Outra observação, baixa o volume do rádio quando for gravar seu áudio, que aí não mistura a sua voz com minha voz ou a música que tá tocando na nossa sintonia. É um prazer imenso estar aqui nesse domingo, hoje, dia 28 de junho de 2026. Um domingão abençoado de muita luz, muita paz para todos nós. E parabéns para você que está aniversariando hoje. Está completando idade nova. Parabéns para você.
1: 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Parabéns para você.
0: Receba com muito carinho nossos votos de felicidade.
1: Na sua,
0: como é bom ter você.
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0: todo dia. Que alegria ter sua companhia.
1: É estar contigo
0: todo dia. Que alegria, que felicidade, que bom que você tá aí festejando, celebre, aproveite ao máximo o seu dia, tá bom? Domingo, boa tarde. Não é sobre ter tudo na vida, mas sim sobre ser grato a Deus por tudo que a gente tem. Uma reflexão enviada aqui pelo nosso ouvinte para abrir bem aqui o nosso programa. Não tem o nome dela, não se identificou, mas ela sempre manda essas reflexões, essas mensagens bonitas. Aqui já tem o nosso amigo João Eletricista participando no 999001817. Tem também o Manuel, que já tá gravando já o seu áudio por aqui. Tem também o quê? Tem a Raimunda Fonseca já também participando, mandou o áudio dela. Daqui a pouco eu vou reproduzir, atender todos os pedidos dessa galera linda que aproveita a nossa programação. E para começar, claro, afinal de contas a gente tá vivendo esse clima maravilhoso de festejo junino e não pode faltar um bom forró para abrir o nosso programa. E a gente começa aqui com o Flávio José, A Natureza das Coisas. 1:12. Boa tarde pra você, ótimo domingo. Vem comigo, vem. Prometo que vou fazer de tudo pra estampar aquele sorrisão no seu rosto.

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2: Muito bem, curtimos aí Tarcísio do Acordeão e Raul Vaqueiro, Não Era Eu no Bolão, e antes vemos também Natureza das Coisas com Flávio José. Tarcísio do Acordeão, que é uma das atrações que vão estar hoje se apresentando no Arraiá do Zelitão, em Ribeira do Amparo, pois é, e com transmissão e cobertura da Rádio Pombal FM, a Rádio 10 da Bahia, através da 99.1 e também através do arroba Rádio Pombal FM. Se você ainda não segue, siga. Meu amigo, segue lá no Instagram, arroba Rádio Pombal FM. Já tivemos aí o primeiro dia de cobertura. Eu estive lá na Alvorada, na maior animação, no maior agito, com a galera, acompanhando as atrações que se apresentaram. Foi espetacular. Se não fosse aí a lamentável situação do Igor Canário, né? A suspensão aí da sua apresentação, a interrupção da sua apresentação, teria sido 100%. Mas não atrapalhou de forma alguma o brilho, a alegria do público que esteve lá curtindo Vida Viotti, esteve curtindo, acompanhando as outras apresentações que estavam na grade, e não vai ser diferente hoje também, né? Nada vai atrapalhar a alegria aí do povo de Ribeiro do Amparo e também da nossa região, que vai estar lá prestigiando, curtindo, sem dúvida alguma. Hoje quem vai para lá é Mark Viana. Mark Viana vai estar cobrindo essa segundo dia de festa. E na segunda-feira, dia 29, tem ele, Paulo Andrade. Pois é, a equipe 10 da Bahia, fazendo mais um grande show de transmissão, de cobertura, em um grande evento aqui da nossa região, que é o São Pedro de Ribeira do Amparo. Além de Tarcísio do Acordeon, hoje tem Mateuzinho Moraes. Vou trazer a ordem, né, das apresentações para hoje, dia 28 de junho. Às 9h30 da noite tem Matheus Moraes. Às 11 da noite, Teuzinho. Meia-noite e 30, Vitinho. 2 da madrugada, Gabriel Fidelis. 3h30 da manhã, Tarcísio do Acordeon. Às 4h30 da manhã, tem Cauã Lima fechando a grade, né, de festejo para hoje em Ribeira do Amparo. E dia 29 de junho começa com Manuela Santini às 10 da noite. Às 11 da noite tem Natanzinho Lima. À meia-noite e 30, Chinela de Couro. 1h40 da manhã tem Flor da Sucena. 3 da manhã, Rei Vaqueiro. E 4h30 da manhã, Daniel Paiva. Você não vai ficar de fora. Participe aí, vai lá curtir o Arraiá do Zelitão, do São Pedro 2026, em Ribeira do Amparo. Agora, 1h22, ouvinte no ar, participando, 999001817. E você está esperando o quê também para mandar o seu áudio, mandar o seu alô?
3: Boa tarde, meu amigo, um abraço a todos aí. Eu queria que você, por favor,
2: diga,
3: se possível, passar sua música aí com o Carlito e Baduí, qualquer uma. Se possível, se não passe outra aí, o programa, sei que o programa está 10, eu estou trabalhando aqui, mas estou ouvindo, viu? A Pombal, principalmente dia de hoje, eu ligo, eu paro 6 horas da manhã, aí pronto. Eu até eu paro o serviço, que era para as 4 da tarde, estou ligado.
2: Maravilha.
3: Muito obrigado.
2: Daqui a pouco eu vou procurar aí o seu pedido musical e daqui a pouco a gente toca. Quem mais está com a gente?
4: Boa tarde, rádio. Dá para vocês mandar uma música para minha mãe, para meu pai, para minha avó, toque 10 para mim.
2: Tá certo, pode deixar, toque 10. Boa tarde, meu amigo, tô por aqui na luta, valeu, grande abraço, Augusto, na Fazenda Juliana, tudo de bom, meu querido.
5: Olá, boa tarde, meu amigo Kleber França.
2: Boa.
5: Essa aqui, esse pó, meu jovem, passa a música do rei daí, por favor.
2: Tá certo, daqui a pouquinho.
5: O tempo vai apagar.
2: Pode deixar, daqui a pouquinho eu toco. Atenda aí o seu pedido musical. Quem mais? Muitas mensagens chegando por aqui no 999001817. Participe você também.
6: Boa tarde, meu amigo Quebrança. Eu sou o Manuel.
2: Manuel.
6: Passa pra mim, por favor, música do Cristiano Neri, Castro no Quintal, pra oferecer Lua, Nega Como da Rocha, Irmã Sumquinha do Gilson, meu filho da Rosa, com sua mãe Maria, minha amiga Verina, fazendo valência com toda a sua família, Romero do Frigorífico, com o funcionário Zé Lawanha, amiga Andréa, do Rio Brasil, esposa do Carlos. Meu irmão Nogueira, esposa Célia, sua filha Cássia. Minha amiga Verinha, Renan Valença, com toda a sua família e para toda a Pai FM.
2: Valeu.
6: Então, boa tarde.
2: Boa tarde. Oi, Carminha. Carminha, um abraço para você. Carminha, a gente teve o prazer de encontrar com Carminha lá em Ribeira do Amparo. Ela tá aqui, ó. Kleber França, um forte abraço para você e para as meninas que estavam fazendo a cobertura do nosso tradicional São Pedro, que hoje continua com as sensacionais apresentações de quadrilhas e as outras apresentações. Quem vier, verás. Então, vem para ver. Com fé em Deus, você vai gostar. Pois é, a Carminha aí, ó, de Ribeira do Amparo, fazendo convite para todo mundo tá lá hoje curtindo, viu? Esse maravilhoso São Pedro. Valeu, um abraço, tudo de bom. A gente agradece demais a audiência, o carinho, a companhia dessa galera de Ribeira do Amparo, cidade essa que tem uma audiência enorme, na sede, nos povoados, nas fazendas. É só sucesso, só sucesso. Aliás, para o intervalo rápido, daqui a pouco, tô de volta já com pedidos da galera.
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2: Eu não disse que ia ser rápido, que a gente já estaria de volta em poucos instantes. Pois bem, a gente vai atendendo aqui o pedido da galera no 999001817. Você que ainda não participou, participe, faça aqui como muitos já fizeram, mande sua mensagem de texto, sua mensagem de voz e deixe seu pedido, sua solicitação musical aqui na Pombal FM. Carlito Baduí e Tanquinho, a participação especial, a música Vou Buscar Você. Boa.

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2: Muito bem, pessoal, até às 7 da noite, aliás, até às 6, a gente vai seguir junto aqui na Pombal FM e você vai comigo comandando essa máquina de sucesso chamada Rádio Pombal FM. Olha, nosso ouvinte aqui participando, deixando boa tarde, pediu música de Silvane Aquino, ofereceu para as suas filhas Silvia, Nathalie, para cunhada, cunhado, né, Emerson. Aliás, para suas cunhadas, Emerson, sua esposa Santinho e todos aqui da rádio, um abraço. A mãe Zali também recebendo o abraço, o carinho, maravilha. E a gente vai tocar Silvânia Aquino aqui na Pombal FM, especialmente para você. E aí, você tá esperando o quê? O que tá fazendo nessa tarde que ainda não participou, não deixou aí o seu abraço aqui na Pombal FM? Hein? Me conte aí. Um abraço, minha querida. Vou tocar, já tá no ponto, preparadinho aqui pra gente curtir. Alô, Lúcia, de Poço Verde. Oi, Cleber, boa tarde. Gostaria de ouvir Rei Vaqueiro, Nome Proibido. Estou ligadinha, galera de Poço Verde em peso, curtindo o nosso som. Que bom ter você aí. Silvânia Aquino e Wesley Safadão, Eclipse Total.

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1: Posso chamar mais uma participação aqui? Se eu cantar esse refrãozinho, você tem coragem de tomar uma dose pura agora ou não?

0: só pra fazer raiva. Meu irmão, parabéns, viu? Que sucesso, que coisa maravilhosa. Salve de palmas pra esse moleque que tá fazendo sucesso no Nordeste todo, no Brasil. Parabéns, meu irmão. Estamos precisando de cantores de forró como você.
1: Satisfação.
0: Eu sou seu fã demais.
1: Falei pra você mais cedo que, independente de qualquer coisa, a gente ouve, graças a Deus.
2: 1h43 aqui na Pomba FM. Rei Vaqueiro e Xande de Avião, nome proibido. Atendendo a galera no 999001817. Também tivemos Cristiano Neves, Carta no Quintal. Mais um pedido do nosso ouvinte, o grande Manuel, que não perde um dia sequer a nossa sintonia, a nossa programação. Tá sempre aí com o rádio ligado na 99.1. Um abraço aqui para o pessoal que tá curtindo o som da Pomba. Um abraço pro Raulminho, um abraço pra Lúcia, já atendi o pedido da Lúcia. Abraço pra Amanda. Amanda pediu música de Kel Santos, dedicando pra todos os ouvintes da Pombal FM. Que maravilha! Alô, Geilza! Tá a fim de curtir música de Natanzinho Lima? Pra ver se resolve ir lá pro show, pra entrar no clima já, pra ver se gosta, pra ver se vai lá no show. Tá certo, em Ribeiro do Amparo. Vou tocar Natanzinho Lima pra você. Alô, Tindi! Tindi Nova Sori. Já tá ligado na Pombal FM, é, Tindi?
3: Boa tarde, meu amigo Kleber, aqui é Tindim de Nova Soura, estou aqui no, na escuta da programação da Pomba FM também, a 10 da Bahia, junto com meu amigo Kleber, estourado, atestado e aprovado com o selo do Inmetro.
2: Você é isso aí, se tiver outra é fácil.
3: Bote aí qualquer uma, fica a sua escolha, e uma música nordestina aí. Pode ser qualquer uma, viu, meu irmão?
2: Beleza.
3: Tamo junto. Forte abraço.
2: Das antigas pra você. Um abraço. Olha, vamos ouvir agora Kel Santos. Depois do intervalo tem Natanzinho Lima. E aí o forrozão pra você, viu, Tindi? Uma música que fala do Nordeste, como você quer ouvir, como você gosta.

0: aí a saga de um vaqueiro com mastruz com leite. Essa foi pro meu amigo Tindy lá em Nova Sul, curtindo a Pombal FM. Que maravilha. Bom ter você. Ele pediu uma música, o forró, que fale do Nordeste. Que é melhor do que saga de um vaqueiro, né, rapaz? Conta a história de um vaqueiro, de uma paixão, de um reencontro com o filho e com sua amada. É, a saga de um vaqueiro. Agora 2:00 na Pombal FM. Um abraço aqui pro Vando Ciclista, tá ligado na 99.1, também deixando sua mensagem de voz. Fala, Vando, boa tarde pra você.
1: Boa tarde, Kleber, aqui é Vando Ciclista do Barro Vermelho. Gostaria, meu amigo, de ouvir uma música aí de Amado Batista. E tô também, Kleber, também procurando aqui também, rapaz, uma mulher, que eu moro sozinho. Vê se arruma aqui, esse coisa aí pra na rádio aí, tô a fim de uma mulher.
0: Você está à procura de um amor.
1: Meu contato é 998-22-8864. E uma boa tarde, meu amigo.
0: Aí, mulher que quiser conhecer o meu amigo Vando Ciclista, pode mandar mensagem pra ele. Vou repetir aqui o contato: 998-22-8864. Vou tocar Amado Batista pra você, meu irmão, aqui na Pombal FM na 99.1.
2: Tô ligadinho na maior da Bahia, né? Pombal. Fala, Pombal FM, boa tarde.
0: Boa.
2: Que é Edson. Quero pedir uma canção com Edson Nunes, a canção Oceano, e mando pra todos da audiência e pros meus pais lá na Vaza Salgada, Totó e Bernadette, e meu tio Marcelo. Tamo todo mundo junto e misturado. Aqui quem fala é Edson Nunes, o compositor. Bora!
0: Valeu!
2: Ligadinho na maior da Bahia, né? Pombal FM, 99.1. Chama junto.
0: Sucesso. Um abraço pro Genival, mototáxi lá em Nova Açores, também tá ligado na Pombal FM. Oi, Kleber França, beleza? Minha esposa tá pedindo encarecidamente pra tocar Geraldo Azevedo, Moça Bonita. É a Helenice Rosa, o nome dela. Alô, Helenice, um abraço pra você. Você é inigualável. Obrigado, valeu, meu irmão. Obrigado pelo carinho. O grande João Batista, ligado aqui na 99.1, curtindo o som da 10. Eu toco daqui a pouco aí o seu pedido musical, o pedido da sua esposa, música de Geraldo Azevedo. Agora quem tá chegando é o Amado Batista.

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Tá aí o Geraldo Azevedo, Alceu Valença, cantando Moça Bonita, atendendo o pedido dos nossos amados ouvintes. Essa vai pra Helenice Rosa e pro seu maridão curtindo aí a Pomboy FM, o João Batista. Grande abraço! Alô, alô, Nadinho Brahma! Tá ligado na Pomboy FM, Nadinho Brahma? Valeu, meu irmão! No Badzé da Floresta, é? Tá ouvindo a gente? Que massa! Valeu! Kleber, você é o melhor, que Deus abençoe cada dia mais. Amém, que assim seja. Obrigado aí pelo carinho de sempre. É, boa tarde, gostaria de pedir uma música de Heitor Santos. Meu nome é Natiele, oferece para todos os ouvintes. Vou tocar Heitor Santos daqui a pouco para você. Obrigado por sua participação. E você que ainda não participou, que ainda não mandou sua mensagem nesse domingão, hoje, dia 28 de junho, tá esperando o quê para mandar sua mensagem? 999001817 é o WhatsApp da Pombal, aqui à sua inteira disposição. Ah, tá aqui agradecendo. Saga de um Vaqueiro é linda. Me emociona sempre que eu escuto, muito linda. Uma música longa, né? Mas que a história que é contada na letra, né, prende a atenção. É bem legal mesmo. Alô, Neguinho do Bar! Gente boa, tá curtindo a Pombal? Aqui, ligado na Pombal FM, tá ali próximo à Guarda Municipal, no barzinho dele, ouvindo a Pombal. E pediu pra ouvir uma música de Tyrone, a música Muro de Berlim. Ofereceu pra sua esposa Neguinha, pra os seus pais que moram lá no povoado Pedra, pro tio Miguel, que mora na fazenda Várzea Comprida, em Ribeira do Pombal. Um abraço, meu amigo Neguinho. E claro que a gente vai tocar aí a música do Tyrone pra você, Muro de Berlim. É só pedir que a gente toca. E já já tem o Heitor Santos, viu? Daqui a pouquinho. 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

0: Agora na Pombal, 2:25. É pra você acreditar. Ferrugem, Sorriso Maroto, agora na Pombal. 999001817. Um abraço aqui pra Nalvinha. Ligada na Pombal FM, obrigado. Tudo de bom. Curtimos também agora há pouco a música do Heitor Santos pra Natiele, ligada na Pombal FM. Valeu, Natiele! Ótima e abençoada tarde pra você. Muito obrigado por estar conosco. Nalvinha também tá ligada na Pombal FM. Oi, Nalvinha, boa tarde pra você. Ligadinha na 99.1, seu dia fica muito melhor. Pode ter certeza. Você se diverte, tem música boa, comunicação agradável.
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0: Em cada horário tem sempre um amigo pra te fazer companhia. Boa tarde, Kleber. Gostaria de ouvir uma música de Calcinha Preta? Fica a sua escolha pra oferecer pra mim mesmo, pra curtir. E pro filho Rian e pra Maria Luzia, no povoado Bebedouro, em Olindina. Valeu, Maria Luzia. Obrigado pelo carinho da audiência. Separei essa aqui, ó. Calcinha Preta, A Encruzilhada. 2:26.

0: Eduardo Costa cantou pra gente A Fila Anda, pedido do meu amigo Miguel, ofereceu a música pra sua mãe Maria. Maria em São Pedro, é isso? Que amanhã está fazendo aniversário e por isso pediu música de Eduardo Costa, né? Ela nasceu no dia de São Pedro, né? Que massa! Valeu, valeu, obrigado pelo carinho, obrigado pela audiência, viu, Miguel? Tudo de bom pra sua mamãe, que amanhã ela possa celebrar, festejar o seu aniversário da melhor forma possível. Tenho certeza que ela vai celebrar ao lado da família, que é o que realmente importa.
1: Boa tarde,
0: Boa tarde, Divonete.
1: Passa aqui uma música aí, eu acho que ela é assim, Cinturão de Cachaceiro. Você poderia passar, por favor?
0: É hit.
1: Pra eu ouvir?
0: Pode deixar, vamos tocar pra você ouvir, curtir, dançar, se divertir ao som da 99.1. Alô, Hélio, bom dia, boa tarde, né? Boa tarde pra você, obrigado pelo carinho da audiência, tá ligado? Boa tarde, família Pomba FM, valeu, valeu. Esther lá no Caburé também tá curtindo, tem como passar música de Mastruz com Leite, pode ser qualquer um. Tô aqui agora há pouco, rapaz, inclusive a música Saga de um Vaqueiro, mas fica o nosso abraço pra você, Esther. Quem tá curtindo é a Esté, dedicando pro amigo Iago, beleza, mas vou tocar um forrozão das antigas pra você dedicar aí pro seu amigo, tá bom? Um abraço e obrigado pela audiência e participação. Ei, e você, tá esperando o que não participou ainda? 999001817, participe também, é o Tião Cantor, Cinturão de Cachaceiro pra você, Divonete.

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3: Uma melhor que a outra até as 6. Hoje aqui na Pombal FM, Kleber França vai te fazendo companhia aqui na 99.1 e eu contando sempre com sua colaboração no WhatsApp. Sua participação é fundamental para o sucesso do nosso programa. E tá chegando mais um alô, mais um recado do ouvinte.
4: Alô, Kleber, brother.
3: Oi.
4: É da cerveja, vai peito de moço.
3: Diga aí, meu querido.
4: Ô, Zé. Kleber, já que a onda é forró, me bota uma música boa aí de Santana. Eu só faltei comprar um carro pra inovação, não deu certo, viu, Kleber? O cara ser um carro é uma marica. Valeu, um abraço. Esse é o povo do Baipê de Bus, vocês da rádio aí.
3: Um abraço pra você, obrigado, meu querido. Vamos tocar Santana, o cantador, pra você. É, meu amigo, showzaço, viu? Vou lhe fazer uma inveja. Foi um showzaço, viu? Perdeu uma belíssima apresentação do Santana, o cantador. Além de ser um grande cantor, ele também um exímio contador da história de Luiz Gonzaga, da herança histórica, cultural que o nordestino tem, de outros povos que influenciaram e que continuam influenciando na forma que o nordestino vive, fala, se comunica. Tem um vídeo, até que eu recomendo, depois você pesquise, Santana contando a história do aboio. É muito interessante como ele fala da origem dessa tradição do povo nordestino. Vamos tocar para você. Obrigado, viu, Zé, por sua participação, enriquecendo muito o nosso programa hoje com seu pedido, a música.

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Thaís, é Sete Camargo, Luciano Flores em vida. Pedido aqui do meu amigo Darlan, lá do bairro Petibúcio, curtindo a Pomba FM. Musicão da dupla Zezé de Camargo e Luciano. Que maravilha. Que bom ter você aí, galera do Pedro Tibúcio, em peso, bairro Caburé. Galera do bairro Pombalzinho, Vila Operária. Como é bom ter você com a gente na melhor, na sintonia da 10 da Bahia. Jogando longe pra ficar pertinho de você, onde quer que você esteja, muito obrigado por escolher a nossa programação nesse domingão, hoje dia 28 de junho de 2026.

0: Grave Johnny, Mariana Fagundes e a música Me Usa. Antes vemos Ícaro e Gilmar cortado na foto. Agora 3:15. Uma notícia triste, lamentável, principalmente aí para a comunicação no nosso estado. O radialista Tony Carneiro morreu na madrugada de hoje aos 58 anos em Santo Estevão, no interior da Bahia. A informação foi confirmada por familiares. Tony passou mal, sentindo fortes dores no abdômen. Ele foi levado a uma unidade hospitalar no município, onde permaneceu internado, mas sofreu uma parada cardiorrespiratória e não resistiu. O óbito ocorreu por volta das 4 da manhã de hoje. O radialista enfrentava problemas de saúde há alguns anos após sofrer um acidente vascular cerebral. Desde então, Tony Carneiro tinha se afastado do rádio e passou a residir em Santo Estevão, cidade onde vivia atualmente, né? Com uma trajetória consolidada no jornalismo esportivo, Tony marcou época na cobertura do futebol da Bahia, atuou como repórter da Rádio Sociedade e em seguida da Metrópole, tornando-se um dos principais setoristas do Vitória. Ainda não foram divulgadas informações sobre velório e sepultamento, né? O jornalismo esportivo, a comunicação de uma forma geral e a imprensa lamenta profundamente aí a morte do radialista Tony Carneiro. Agora 3:17. 3:17. Um abraço aqui para o Paulo Henrique, que está curtindo o nosso programa, pediu música de Paula Fernandes, a gente vai tocar, agradecendo desde já o carinho, a audiência de todos. Lembrando que até às 6 eu tô por cá, ali fazendo companhia. Tchau pra ela é o nome da música. Em seguida tem João Gomes e Tiê, a música à noite.
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Brilha a canção na voz do João Gomes e Tiê, a noite. Que linda, que linda. Boa demais pra gente curtir nessa tarde maravilhosa hoje, dia 28 de junho, aqui na Pombal FM. Ah, 10 da Bahia, jogando longe pra ficar pertinho de você, onde quer que você esteja. Muito obrigado pelo carinho da audiência. Bom demais saber que você escolheu a 99.1 como sua principal companhia nessa tarde de domingo aqui na Pombal. E olha, fica até a noite, viu? Porque hoje, caso você não vá curtir o Arraiá dos Elitão, no São Pedro de Ribeiro do Amparo, você vai poder acompanhar tudo através das nossas redes sociais, arroba Rádio Pombal FM, e também através da nossa sintonia, através da 99.1. Olha a programação para hoje, dia 28. É, atenção, hoje, dia 28 de junho, tem Tarcísio do Acordeon, Cauã Lima, Teuzinho, Gabriel Fidelis, Vitinho Forró, Matheus Moraes. Na segunda, amanhã, dia 29, Natanzinho Lima, Chinela de Couro, Rei Vaqueiro, Daniel Paiva, Manuela Santini, Flor da Sucena, galera. Você não pode perder, você é nosso convidado mais que especial. Olha a ordem das apresentações para hoje, viu? Primeiro Matheus Moraes, depois Teuzinho. Matheus Moraes às 9h30 da noite, às 11 da noite Teuzinho, à 12h30 tem Vitinho, 2 da manhã Gabriel Fidelis, 3h30 da manhã Tarcísio do Acordeon, 4h30 da manhã Cauã Lima. E para trazer todas essas informações das apresentações, entrevistas, enfim, Mark Viana, diretamente de Ribeira do Amparo, hoje no Arraiá do Zelitão, no São Pedro 2026. Agora, 3 horas 24 minutos na Pombal, 3h24, aqui na Melhor, você curtindo muito e muito mesmo, até às 6 horas. Eu tô por cá para te fazer companhia na minha, na sua, na nossa Pombal FM. Barões da Pisadinha.

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1: Na Pombal FM agora, 3:51 até as 6, a gente vai seguindo junto aqui na Pombal FM, curtimos aí a Gabi Amarantos e a banda UO, ainda tivemos Juan e Ravena, música Saladinha, Marina Sena abriu a sequência com Dano Sarrada, aqui na Pombal FM até as 7, até as 6, eu, Kleber França, vou te fazendo companhia na melhor audiência, na maior audiência, e olha, segunda-feira, a partir das 6 horas da manhã tem programa Voz da Cidade, viu? Estarei diretamente das ruas no comando do Pombal Móvel, tá trazendo as informações, os principais fatos, acontecimentos. Nos estúdios, Edson Santarini e Tony Santos trazem aí os principais acontecimentos da Bahia, do Brasil, do mundo, muita opinião, muita notícia, muita informação para você logo cedo aqui na 10 da Bahia, combinado? Então encontro marcado. Ah, não tô me despedindo não, viu gente? Tenha calma, vou ficar com vocês até às 6, volto a repetir, até às 6 tem Kleber França. Ah, e você que ainda não participou, participe, viu? 999001817, 999001817 é o nosso canal de comunicação direto para sua participação, para sua solicitação aqui no nosso som. Intervalo rápido, volto já com mais música.
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0: Obrigado!
1: Thiago Carvalho.

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Forró, Lasca Chinela e a música Dois Tum. Antes vimos Canários do Reino, a música Racheira, uma melhor do que a outra, um forrozinho gostoso nessa tarde de domingo, clima chuvoso, aquele friozinho gostoso, você em casa ouvindo a Pomboy FM, que maravilha, bom demais ter você aí do outro lado do rádio curtindo a melhor programação. África do Sul e Canadá se enfrentam hoje aí pelas 16avos, aliás já tá rolando esse jogo, momento placar 0-0. Dessa partida que vale, já válida pela 16avos, que é uma nova fase que tem nessa Copa do Mundo, que em outras Copas terminava a fase de grupos, já ia para a fase de as oitavas de final, né? É mata-mata, perdeu, voou. É assim que funciona também a 16avos. O Brasil vai enfrentar o Japão amanhã, às 14h. Brasil, que no último amistoso, no último encontro que teve com o Japão, perdeu. Lógico, a equipe que enfrentou o Japão naquela oportunidade era uma equipe totalmente diferente, inclusive a defesa é outra, completamente diferente. E a vitória do Japão se deu com falhas absurdas do goleiro da época, Hugo Souza, e do Fabrício Bruno, zagueiro, que além de ter dado praticamente um gol, acabou fazendo um gol contra naquela partida, facilitando muito o trabalho dos japoneses. Eu tô confiante, acredito que o Brasil vai se sagrar vitorioso nessa partida que acontece amanhã às 14h. Vamos estar torcida pelo nosso Brasil. Olha Luiz Gonzaga chegando aqui na Pomboy FM, a música Triste Partida. Agora 4h15.

0: É, Raio da Cilibrina e a música Cadê a Ordem? Tivemos aí Triste Partida com Luiz Gonzaga, Forrozão Lasca Chinela com a música Dois Tum, abrimos com Canários do Reino, essa última sequência. Que sequência caprichada foi essa, seu Kleber? Boa demais! E aí, tá gostando? Olha, espero que sim. Se estiver gostando, participe também. Pede a sua favorita aí. 999-001817. À sua inteira disposição. Aqui na Pombal FM, a 10 da Bahia.
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1: Muito bem, na Pombal FM agora, 4:37, estamos de volta e o ouvinte tá aqui participando, 999001817, deixa o povo falar, seu Kleber França.
2: Boa tarde, Kleber, boa tarde a todos vocês aí da Pombal FM. Kleber, se você estiver aí na programação, toca uma música da banda Forró Maior, um forrozinho daqueles antigos, daqueles que faz a gente relembrar aqueles tempos bons, os tempos assim, chuvosos, tempos gostosos. E eu ofereço para todos vocês e para todos que estão ouvindo o programa seu nesse momento. Então, boa tarde para todos.
1: Maravilha, um abração para você. Já já tem Forró Maior, então, para você curtir ao som.
3: Oi, Kleber, boa tarde.
1: Oi, boa tarde.
3: É Bel, da Fazenda Curralinho.
1: Oi, Bel.
3: Eu gostaria de pedir uma música que atuava com amendoim.
1: Maravilha.
3: A Saga de um Vaqueiro.
1: Ó, já toquei hoje.
3: Fez para toda a minha família aqui na Fazenda Curralinho. Todo mundo tá ligado no seu programa. Seu programa tá mil.
1: Olha, eu vou tocar outra do Catuaba com Amendoim pra você, porque Saga de um Vaqueiro já toquei com Mastruz com Leite mais cedo hoje, viu? Pode ser assim, fica combinado, a gente fica certinho assim. Beleza, então, um abraço! Forró Maior, me diga! Agora, 4:38.

0: Xande Avião, dois de Valdantas e a música Nós Dois. Ainda tivemos Catoba com Amendoim, parabéns, meu amor, forró maior, me diga. E sequência boa danada, muito forró aqui na Pomba FM até às 6. Muita música boa, muitos pedidos, muitas solicitações. E aí, tá esperando o quê pra participar também? Olha, a Thea já tá por aqui, inclusive.
1: Oi, Kleber, boa tarde.
0: Boa tarde, tudo bom?
1: Me passa uma música de Moleca Sem Vergonha.
0: Passo.
1: Eu ofereço a minha mãe Neuza, para meu pai Dedê, para meu esposo Raimundo, para meu filho Felipe, para todos meus irmãos, para meus sobrinhos, para minha amiga Leca, para minha amiga Angelita no Buri, para meu amigo Robinho na Vila Nova, prima Romilda no Poço e família. Muito obrigada, Kleber. Deus abençoe a sua tarde.
0: Valeu, um abraço, obrigado pelo carinho, obrigado pela participação, pela audiência de sempre. Olha o jogo entre África do Sul e Canadá pela fase 16avos de final, está empatado. Primeiro tempo acabou, empatado, houve um pênalti polêmico, aliás, um pênalti que não foi marcado, que gerou uma polêmica danada aí durante a partida, né? Por enquanto segue 0-0. Vamos acompanhar, seguir acompanhando. Qualquer atualização eu passo para vocês aqui, ouvintes da Pombal FM, porque Copa do Mundo também passa aqui na Pombal FM, a 10 da Bahia. E amanhã tem seleção brasileira, viu? Contra o Japão. Às 2 da tarde. Moleca Sem Vergonha agora, fim da linha. Moleca. 4:51 na Pombal FM.

0: fim da linha.
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0: Cavaleiros do Forró, afogando minha dor. Antes vimos Limão com Mel, a Princesa e o Plebeu, Dominguinhos, a Procura de Forró. Aqui na Pomba FM, na nossa sintonia 99.1, você curtindo muita música boa, animando o seu domingão hoje, dia 28 de junho de 2026. Já abracei quem está aniversariando hoje? Já abracei. Vou parabenizar de novo? Vou parabenizar de novo. Parabéns, você que completa idade nova hoje. Parabéns, muitos anos de vida. Felicidades mil pra ti. Coisa boa é ter você aí do outro lado do rádio. Um abraço aqui pro Antônio, um abraço para o seu José ligado na Pomba. O grande Lucas, não perde um programa sequer aqui da Pomba FM. Ele é fanzaço aí do Voz da Cidade, participa e interage bastante. Grande Lucas, valeu, um abraço, obrigado pelo carinho, obrigado por estar sempre conosco aqui na Pomba FM.
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0: Tá chegando mais um sucesso, mais um forrozinho gostoso pra dançar. Ama-me, forró cintura fina. 5 e 7. Boa tarde.

Tem uma canção que eu fiz com carinho enorme. A canção chama-se Chuva de Honestidade. Essa música foi feita para o Canal do Sertão na região do Araripe. Cícero Mendes e Chico Justino para cantar comigo.

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0: Esse é o grande Adelmário Coelho, com a música Minha Maria. Curtimos também Chico Justino, Cícero Mendes, Flávio Leandro, Chuva de Honestidade, Alcimar Monteiro com Lindo Lago do Amor. Clássicas canções que a gente mata a saudade, curte aqui na Pomboy FM 99.1. Muito forró, até às 6. Eu sigo com você aqui na Pomboy FM. Eu sou o Kleber França. Comecei lá 1 da tarde, logo após o hashtag Domingo, e de lá pra cá muitos pedidos já foram atendidos, muita música boa já foi tocada, muito alô, muito abraço e, claro, muitas participações aqui, inclusive o nosso amigo Edson Santana trazendo informações lá de Cícero Dantas. Ele tá nos informando aqui que choveu muito, chove nesse momento lá em Cícero Dantas, e muita chuva em Cícero Dantas é sinal de preocupação, né? Mas como é que tá aí a situação, Edson? Tá tranquila? É uma chuva mansa, uma chuva forte, que gera transtorno? Explica pra gente, Edson. Valeu, um abraço, meu amigo, ele que sempre nos traz informações de Cícero Dantas. Quem mais está aqui participando do nosso programa? Vamos ouvir mensagem de voz, 999001817.
1: Aqui é a teta do assentamento Novo Itapicuru, no município de Itapicuru. Eu gostaria que você passasse aquela música, aquele shotzinho, Saudade de um Beijo. Eu acho que ela é de Orival Mendes. Eu acho que é. Foi pra minha esposa Bianca e a todos os pais.
0: Valeu, ofereceu pra toda a família, pra todos os queridos amigos, enfim. Obrigado pela participação aqui na Pombal FM 999001817. Daqui a pouquinho a gente toca Saudade de um Beijo pra você. Na 99.1, tem forró chegando. Vamos forrosear. Aqui na 10 da Bahia, forrozão Tropicália, Planeta de Cores. Essa canção eu gosto e gosto muito. Espero que você também goste. 999001817, participe também, não esquece de deixar sua mensagem de texto, mensagem de voz, enfim, da forma que você se sentir mais confortável em participar, seja por mensagem de voz ou texto. Eu gosto de receber a mensagem de voz do nosso ouvinte, mas preferir mensagem de texto é bem-vindo também. Agora, 5h29.

0: aí, lembrança de um beijo com Santana. Pra o nosso ouvinte, eu não encontrei saudade de um beijo, encontrei lembrança de um beijo. Espero que tenha gostado. Aqui o nosso amigo ouvinte tá sempre ligado na Pomba FM, pedindo, participando, interagindo. Às vezes pode ser um nome diferente e tal, mas a saudade de um beijo não achei aqui na nossa playlist, mas essa aqui do Santana é bonita e boa demais, um shotzinho gostoso, né? Ó, o Edson Santana lá de Cícero Dantas que mandou um áudio, né? Deixa ele explicar o que, como é que tá a situação lá em Cícero Dantas.
1: Boa tarde, Quero Picante, aqui Quero Picante, em Cícero Dantas a coisa tá boa, tá calminha, tá tudo na paz, tá tudo bom, graças a Deus, né? A coisa é boa, mas com calma, né?
0: Isso.
1: Tá boa, a coisa tá boa, tá aquela coisinha calma, boa, bom pra dormir, né?
0: Maravilha.
1: Amanhã tem um jogo do Bahia, né?
0: Isso, amanhã tem tudo Brasil beleza.
1: Que
0: e contigo. Japão.
1: Bom trabalho.
0: Obrigado, e nesse exato momento se enfrentam a África do Sul e Canadá. Faz um jogo lá e cá, viu? Vou dizer pra você, chances pros dois times, né? Agora há pouco o Canadá quase consegue marcar a bola, passou raspando na trave, né? Mas a equipe da África do Sul também já teve várias chances, vai se caminhando pra prorrogação por enquanto, mas pode sair um gol a qualquer momento nessa partida entre África do Sul e Canadá. Sua torcida tá pra quem? Eu tô torcendo pra África do Sul, né? Torço pra África do Sul. Mas o Canadá tá partindo pra cima, tá jogando bem. Pode ser que nem chegue à prorrogação, porque tanto um quanto o outro estão partindo pro ataque, com chances para ambas as equipes, a todo instante, a todo tempo. Agora, 5 horas 38 minutos na Pombal, Copa do Mundo na Pombal FM. E olha, a gente vai enfrentar o Japão, é o melhor Japão, é a melhor geração do Japão. Eles estão com a bola toda, né? Estão motivados. O último jogo contra a seleção brasileira eles venceram, mas não é bem assim. O time que eles enfrentaram é completamente diferente da seleção brasileira que vai entrar em campo para enfrentar, principalmente a defesa. E aquela vitória foi graças a falhas monstruosas da defesa do Brasil naquela partida, aquele amistoso que o Japão conseguiu vencer pela primeira vez a seleção brasileira. Na história, só uma vez o Japão conseguiu vencer a seleção. O maior algoz da seleção brasileira é Neymar, com 9 gols marcados contra a seleção do Japão. Inclusive teve uma partida que o Neymar conseguiu marcar 4 vezes contra o Japão, e o Neymar vai estar à disposição do técnico Ancelotti. Não sei se vai entrar como titular, mas jogou os últimos 15 minutos na partida contra a Escócia. Não deu show, mas também não fez vergonha. Uma boa partida aí do Neymar. Também o tempo foi muito curto. Pode ser que contra o Japão ele tenha mais tempo, mais minutagem nessa partida. E no seu histórico, o Japão sempre sofreu nas mãos do menino Ney. Agora na Pombal, 5:40.
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2: E agora no nosso programa, na sua rádio preferida, vamos atender mais um ouvinte. Alô?
4: Alô?

0: Agora na Pombal, 5 horas e 53 minutos. Simone Mendes, dois tristes. É, meus amigos, pra quem tava torcendo aí pra África do Sul, más notícias, viu? O Canadá conseguiu marcar agora com Eustéquio aos 92, nos acréscimos, né? Nos acréscimos do segundo tempo, aos 92 minutos, conseguiu marcar um chute forte de fora da área, aproveitando ali um rebote, vamos dizer assim, e conseguiu. Por enquanto, garantindo a equipe do Canadá na Copa do Mundo, né? Vai dando adeus, por enquanto, à África do Sul, mas muito difícil. Faltam só 2 minutos para ir pro árbitro apitar o fim da partida. Agora, 5 horas e 54 minutos.
1: Canção Rei! 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

Tá aí Wesley Safadão e Rei Vaqueiro, a música displicente. Pois é, meus amigos, tá chegando a hora, mas vocês vão ficar aí em excelente companhia, tem aí a nossa programação, aí de transmissão, de cobertura logo mais com Mark Viana, ao vivo, diretamente de Ribeira do Amparo. Hoje quem se apresenta lá é o Matheus Moraes, Teuzinho, Vitinho, Gabriel Fidelis, Tarcísio do Acordeon e Cauã Lima. Festa topada. Hoje, né? Amanhã tem Manuela Santini, Natanzinho Lima, Chinela de Couro, Flor de Açucena, Rei Vaqueiro e Daniel Paiva. Que maravilha, que programação top, viu? Amanhã quem vai é Paulo Andrade, trazer todas as emoções de mais um Arraiá do Zelitão, São Pedro de Ribeira do Amparo, Canadá. Continua viva aí na Copa do Mundo 2026. A África do Sul vai dando adeus. Um gol no finalzinho, aos 92 minutos do segundo tempo. O Canadá achou um gol e conseguiu garantir aí a sua continuidade na Copa do Mundo. Fico triste que eu tava torcendo aí para a África do Sul, mas o Canadá jogando em casa, né, tem esse sentimento, o apoio da torcida, acho que isso valorizou muito aí a vitória. O Eustáquio foi quem marcou o gol que garantiu a classificação para as oitavas aí para a equipe do Canadá. E amanhã é a nossa vez de garantir a nossa classificação. A partir das 14h, o Brasil vai enfrentar o Japão em um jogaço pela Copa do Mundo. Eu tô otimista. Eu acredito que o Brasil vai passar pelo Japão e vai passar, eu acredito que na próxima partida o Brasil também vença, o Brasil vai chegar na final, acredito nisso, né? Você viu o chaveamento que a Argentina pegou? Muito fácil, moleza. O nosso tá mais complicado, tem Noruega pela frente aí, a gente pode pegar o Costa do Marfim ou Noruega na próxima fase, né? Passando pelo Japão, depois a gente pode pegar a Inglaterra, né? Olha que chaveamento complicado que a seleção brasileira pegou. É assim mesmo, com raça, né? Com a qualidade individual de cada jogador, que nós temos bons jogadores, né? E torcer aí que o trabalho do Ancelotti faça toda a diferença para garantir o hexa para a nossa seleção brasileira. Vou ficando por aqui, vou deixar só a nossa saideira. Dá tempo aqui de tocar a última de hoje? Deixe-me ver aqui. Acho que vai dar tempo, sim. Peraí, deixa eu ver aqui. Antes que acabe aqui a minha programação. Pronto, eu vou tocar aqui. Forrozinho Zezinho da Ema, para fechar com chave de ouro aqui o nosso programa Chamas do Prazer. Tchau, tchau, pessoal, um abraço. Até amanhã, 6h da manhã, a gente volta a se encontrar aqui na Pombal FM.

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2: Essa é pros caboclos pegar cirrose. Bora pegação.

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2: 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Pra matar a saudade. Vamos cantar o amor. 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

Olha, gente, eu queria pedir licença aqui a vocês pra parar um pouquinho o show e falar que às vezes nós inventamos algumas formas para conversar com pessoas que amamos e que não estão mais presentes em vida. E essa música é uma delas. Sorte que eu pude dizer o quanto eu lhe amava, pai. E quem ainda não faz isso, por timidez, por vergonha, ou até mesmo por vaidade, pode acreditar. Faça isso enquanto é tempo.

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0: 7:42.
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1: 8 e 12.
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0: Chegou com a mulher. Chamou a atenção de Dona Carolina. Dona Carolina, venha cá. O povo anda falando aí que a senhora tem um cheiro diferente. É verdade?
1: Moço,